0: assim, é página virada.
1: Criada há 11 anos, a Casa da Mulher Brasileira reúne em um só lugar serviços como apoio psicossocial, delegacia e juizado especializados, defensoria pública, serviço de saúde e alojamento de passagem. Atualmente, há 13 dessas em funcionamento no país, abertas 24 horas por dia, todos os dias da semana. A coordenadora-geral de fortalecimento da rede de atendimento do Ministério das Mulheres, Maura Souza, explica como funciona o atendimento.
2: Primeiro, a mulher passa pelo serviço de acolhimento, atendimento psicossocial, e se for um caso por um alojamento de passagem, a gente oferta esse serviço no âmbito da Casa da Mulher Brasileira, além da brinquedoteca, para que essa mulher tenha condições de ter o atendimento nos outros serviços.
1: No agosto lilás, mês de conscientização pelo enfrentamento à violência contra a mulher, a Casa reforça a garantia dos direitos das mulheres. A subsecretária de Enfrentamento à Violência da Secretaria da Mulher do Distrito Federal, Maíra Castro, destacou que, além do apoio imediato, a Casa da Mulher Brasileira também ajuda as vítimas a alcançarem autonomia profissional e financeira.
3: Elas podem fazer cursos, ter essa a empregabilidade, os mais de 400 mulheres empregadas em diferentes órgãos, estão sempre visando essa oportunidade e uma porta de saída que elas tenham da violência doméstica.
1: O tema deste Agosto Lilás são os 20 anos da Lei Maria da Penha, considerada um dos marcos na proteção dos direitos da mulher no Brasil. Além da agressão física, a norma abrange outras 4 formas de violência contra a mulher. A violência patrimonial, que se caracteriza pela destruição ou retenção de bens, dinheiro ou outros recursos. A violência moral, que ocorre por meio de calúnia, difamação, injúria ou qualquer conduta que atinja a honra e a reputação da mulher. A violência psicológica, caracterizada por atitudes que causam medo, humilhação, ameaças, isolamento e manipulação, e a violência sexual, que é qualquer ato praticado sem consentimento. Em qualquer dos casos, a mulher deve fazer o registro da ocorrência. Os profissionais são qualificados para esse atendimento, de acordo com Mariana Almeida, delegada adjunta da Delegacia de Atendimento à Mulher 2 do Distrito Federal.
4: Esse policial precisa ter a sensibilidade de acolher essa vítima, de acalmá-la para que assim ela consiga, né, relatar o que está acontecendo, e também ele precisa saber o que de fato vai auxiliar essa vítima para poder encaminhá-la a outros órgãos, a outros serviços públicos, porque a gente precisa de toda essa atuação de rede, como prevê a própria Lei Maria da Penha.
1: Há em todo o país 495 delegacias especializadas de atendimento à mulher. Em 2025, as unidades realizaram mais de 782 mil atendimentos. Além disso, foram registrados 608 mil boletins de ocorrência e mais de 300 mil inquéritos instaurados e medidas protetivas de urgência solicitadas. As vítimas de violência também podem contar com a Central de Atendimento à Mulher, o Ligue 180. A ligação é gratuita e o serviço funciona 24 horas por dia, todos os dias da semana. Os serviços também podem ser acessados pelo WhatsApp 61 99610 0180 ou pelo e-mail central180@mulheres.gov.br. Mas atenção, se o caso for de emergência, ou seja, se a mulher estiver em risco imediato, a recomendação é acionar a Polícia Militar por meio do 190. Reportagem Luana Karen.
5: A Agência Nacional de Proteção de Dados, a ANPD, abriu um processo de fiscalização contra o Discord.
6: A medida busca apurar possíveis descumprimentos das regras de proteção previstas no Estatuto Digital da Criança e do Adolescente.
5: A fiscalização ocorre após episódio que resultou na morte de uma adolescente de 13 anos.
6: A plataforma terá que informar quais medidas adota para evitar situações de risco. Confira com Thaís de Araújo.
7: Muito popular entre os jogadores online, o Discord é uma plataforma que permite a troca de mensagens por texto, voz e vídeo. O serviço também reúne comunidades em que os usuários podem conversar e interagir em tempo real. Para investigar possíveis falhas na proteção de crianças e adolescentes dentro da plataforma, a Agência Nacional de Proteção de Dados, a ANPD, abriu um processo de fiscalização. O objetivo da agência é verificar se a plataforma está cumprindo as regras do Estatuto Digital da Criança e do Adolescente, o ECA Digital, para prevenir situações que possam colocar menores de 18 anos em contato com conteúdos que incentivem ou facilitem a automutilação e o suicídio. Também serão analisados os mecanismos usados pelo Discord para verificar a idade dos usuários e para identificar e retirar conteúdos que violem essas regras, além de comunicação de casos graves às autoridades. A plataforma terá 5 dias úteis para apresentar informações sobre as medidas adotadas para prevenir e combater violações graves contra crianças e adolescentes. Se forem encontradas irregularidades, a ANPD poderá determinar mudanças e aplicar as sanções previstas no ECA Digital. Entre elas, multa de até R$50 milhões por infração. A fiscalização da ANPD é um trabalho conjunto com a Polícia Civil e o CyberLab da Secretaria Nacional de Segurança Pública do Ministério da Justiça e Segurança Pública, que atuam para investigar um grupo criminoso suspeito de incentivo ao suicídio e à automutilação por meio do Discord, resultando na morte de uma adolescente de 13 anos no último dia 22 de julho. Thaís de Araújo, para a Voz do Brasil.
5: O fenômeno El Niño já é uma realidade e está afetando o clima no Brasil.
6: Ele provoca chuvas acima da média, ventanias e ciclones no sul e sudeste do país.
5: E estiagem que pode levar à crise hídrica do norte, nordeste e centro-oeste.
6: Mais cedo, nós conversamos com o secretário nacional de Defesa Civil, Volney Wolff, sobre como a população e os municípios podem se preparar para as consequências desses eventos. Acompanhe. Secretário Volney Wolff, seja muito bem-vindo à Voz do Brasil, um prazer ter o senhor com a gente aqui. Vamos começar falando sobre os impactos do El Niño, que já estão sendo sentidos, secretário, especialmente ali no sul do país. O senhor pode fazer para a gente um relato sobre como está a situação por lá, quais têm sido os principais problemas decorrentes de eventos climáticos e quais os municípios mais afetados?
8: Sim, Mariana. Bem, começando aí do início, né? Na verdade, os efeitos do El Niño já são sentidos no Brasil inteiro, né? De sul a norte do país. O aquecimento das águas do Atlântico, que já passam de 2 graus, nos permitem inferir que nós já estamos vivendo um El Niño no grau muito forte, né? Isso quer dizer que vamos ter chuvas intensas na região sul do Brasil, possivelmente ainda na região sudeste, mas teremos também estiagem e escassez hídrica muito, muito forte na região amazônica e na região do nordeste, que a gente já começa a sentir também. Além disso, na região centro-oeste, é possível que tenhamos ainda incêndios e também a região centro-oeste é uma região que tem escassez hídrica e tem chuvas intensas em alguns períodos, né? E ainda, principalmente ali na São Paulo, Rio, ondas de calor prometem ser bastante fortes ainda no ano de 2026. Bom, a gente viu no último mês, especificamente agora em julho, na região sul, especialmente lá no Rio Grande do Sul, chuvas intensas que duraram mais de uma semana. Aliás, elas perduraram por mais de 10 dias. E isso ocasionou elevação dos níveis dos rios, das principais vales de rios do Rio Grande do Sul, que levam água até a bacia do Guaíba, na grande Porto Alegre, né? Então, isso acabou ocasionando danos e prejuízos à população, né? Em muitos dos municípios, a população teve água em suas casas, né? Isso sempre ocasiona um grande problema à população. E agora, na última semana, né? No último final de semana, estava previsto o ciclone extratropical, né? Que é um ciclone que é formado ali na região leste do Brasil, vindo do sul do país, Uruguai, Argentina, em função daquelas massas de ar frio, que ao chegar no continente, geram chuvas intensas, mas pior que isso, né? Nesse caso, ventanias próximas de 100 km por hora e O que aconteceu ali na região metropolitana de Porto Alegre é que a velocidade dos ventos passaram de 100, chegaram a 115, 120 quilômetros, tanto na região metropolitana de Porto Alegre, como lá no sul, na região de Pelotas, principalmente, né? E isso traz muitos transtornos à população das cidades.
5: Perfeito, secretário. Como o senhor citou, novos fenômenos climáticos, como tornados e ciclones, ainda são esperados, né? Como é que os

0: municípios podem se preparar para esta situação?
1: Então, eu acho assim, é importante que a população, no primeiro momento, busque informações de órgãos oficiais. Então, a primeira coisa é buscar as informações nas defesas civis municipais, nas prefeituras, ou seja, nos órgãos oficiais, nos órgãos do governo do Estado e nos órgãos oficiais do governo federal. Como uma segunda medida, é muito importante que as pessoas

0: desastre, que essas pessoas busquem medidas de autoproteção. É importante também, Luciano, que as prefeituras busquem, ao longo dos períodos de preparação, botar em prática os seus planos de contingência. Quando possível, e muitas delas têm feito isso, principalmente na região sul do Brasil, fazer simulados com a população. Tirar os planos de contingência da gaveta e transformar isso em simulados, onde, junto com a população, os órgãos de defesa civis, mas mais que isso, dos sistemas municipais e estaduais de defesa civil, fazem um simulado de como é que seria uma situação de potencial desastre em função, por exemplo, de chuvas intensas.
1: O secretário, e os municípios que já foram atingidos, né? Porque a gente viu aí que no Rio Grande do Sul a coisa já começou a escalar. No caso dos municípios que já foram atingidos, como é que eles devem proceder para conseguir a ajuda do governo federal?
0: A Defesa Civil Nacional, ela orienta desde a decretação da situação de emergência, a solicitação de reconhecimento federal e a elaboração de planos. No primeiro momento, ajuda humanitária, quando for o caso, de restabelecimento, quando há alguma avaria pequena na infraestrutura pública, e, em último caso, a orientação sobre a construção de planos de reconstrução naqueles casos onde os danos e os prejuízos na infraestrutura pública foram de maior porte.
2: Perfeito. Secretário, a gente está falando do sul do país, como o senhor colocou, né? Questão de alagamentos, chuvas, tornados, e também o senhor colocou no início, existe o outro lado, né? O agravamento da estiagem em grande parte do país, mais notadamente região centro-norte. Quais são os maiores perigos desta situação?
0: Então, nós não podemos nos esquecer que em 2023, de 23 para 24, no El Niño também muito forte, talvez tenha sido a maior estiagem, a maior crise hídrica que a gente viveu nos últimos tempos na região amazônica, né? Os grandes rios, parte deles secaram, os transportes via navegação ficaram muito prejudicados e nós tivemos que lançar mão, de algumas ações para ajudar os estados do norte. Nós temos equipes em todas as regiões do norte, em todos os estados do norte, mais o centro-oeste, reuniões de capacitação de como a gente deve se preparar para que, em havendo essa situação de crise hídrica, a gente possa trabalhar de maneira muito integrada entre os estados, os municípios e o governo federal, para que as pessoas possam ter o menos possível de impacto nessas situações.
1: Muito bem, nós conversamos com Volney Wolff, secretário nacional de Defesa Civil. Muito obrigada, secretário, pela sua entrevista aqui à Voz do Brasil.
0: Eu que te agradeço, Mariana e Luciano. Muito obrigado pela oportunidade.
2: O Ministério das Relações Exteriores prestou solidariedade à Colômbia depois do terremoto que atingiu o país na manhã desta segunda-feira.
1: O tremor de magnitude 7,4 foi o mais forte registrado no país durante a última década, segundo o Serviço Geológico Colombiano.
2: O Itamaraty acompanha os esforços de busca e de assistência às populações afetadas e manifesta disposição de colaborar com as autoridades colombianas. Até o momento não foram identificados brasileiros entre as vítimas.
1: O governo da Colômbia decretou estado de emergência. Segundo o balanço oficial, ao menos 111 pessoas morreram e 87 ficaram feridas.
2: O plantão consular permanece à disposição para prestar assistência a cidadãos brasileiros em situação de emergência.
1: O atendimento da Embaixada do Brasil em Bogotá pode ser feito por meio do telefone 57-31-0809-6169. Já o plantão consular em Brasília pode ser feito pelo telefone 61-98-260-0610.
2: Começaram as convocações da lista de espera do Fundo de Financiamento Estudantil, FIES.
1: Os inscritos nessa edição que ainda não foram pré-selecionados devem acompanhar a classificação no site do FIES até o dia 24 de setembro para não perder a vaga.
2: A diretora de Políticas de Acesso à Educação Superior do Ministério da Educação, Marina Castro, explica como garantir a vaga.
3: O candidato que for pré-selecionado por meio da lista de espera terá 3 dias úteis a contar da data da convocação para acessar a página do FIES e complementar as informações da inscrição. Na sequência, será a vez de validar a documentação exigida, primeiro na instituição de ensino e depois no banco. Os prazos de cada etapa devem ser observados rigorosamente para evitar a perda da vaga para financiamento do curso.
1: Nessa edição foram disponibilizadas 75.500 vagas, distribuídas em mais de

0: 1.200 instituições privadas de educação superior.
1: Metade das vagas é destinada para estudantes com renda familiar per capita de até meio salário mínimo, inscritos no CadÚnico.
0: Os pré-selecionados devem acompanhar a classificação no endereço fieseleçãoaluno.mec.gov.br.
1: E estudantes que participam do processo seletivo do ProUni, o Programa Universidade para Todos, e foram pré-selecionados, devem comprovar as informações de inscrição até sexta-feira, dia 14.
0: A documentação exigida deve ser apresentada diretamente na instituição de ensino superior.
1: Os estudantes que recebem bolsa integral do ProUni podem solicitar a bolsa permanência. Saiba como.
2: Estudantes com bolsa integral do ProUni e matriculados em cursos presenciais de turno integral podem solicitar a Bolsa Permanência, auxílio mensal de R$ 700,00, concedido pelo Ministério da Educação. O benefício é destinado ao custeio de despesas educacionais e atende alunos de cursos com duração mínima de 6 semestres e média de pelo menos 6 horas de aula por dia. Para receber a bolsa, o estudante também precisa ter conta corrente individual no Banco do Brasil ou na Caixa Econômica Federal, vinculada ao mesmo CPF cadastrado no sistema do ProUni. O auxílio não pode ser acumulado com outras bolsas públicas de mesma finalidade e pode ser suspenso caso a bolsa principal do ProUni seja interrompida ou o aluno deixe um curso integral. O pedido deve ser feito diretamente na coordenação do ProUni da instituição de ensino superior onde o estudante está matriculado. A faculdade verifica se o curso é elegível, realiza o cadastro no sistema e inclui o aluno na relação mensal de beneficiários, conforme a disponibilidade orçamentária do Ministério da Educação. Claudimário Carvalho, para a Voz do Brasil.
0: Desde os 14 anos de forma legal, com remuneração e ainda aprender um ofício.
1: É a aprendizagem profissional, uma modalidade de contratação que combina formação teórica e experiência prática no ambiente de trabalho.
3: Criada no ano 2000, a contratação de aprendizes é voltada a adolescentes e jovens entre 14 anos completos e 24 anos incompletos. O contrato de aprendizagem é registrado em carteira de trabalho, com acesso aos direitos trabalhistas e previdenciários. Entre eles, remuneração proporcional às horas trabalhadas, nunca inferior ao salário mínimo hora, o depósito do Fundo de Garantia do Tempo de Serviço, FGTS, o 13º salário, as férias e o vale-transporte. No entanto, o contrato de aprendizagem tem prazo determinado de até 2 anos e a jornada de trabalho possui regras específicas, de 4 a 6 horas diárias para aprendizes que ainda não concluíram o ensino médio e de até 8 horas diárias para aqueles que já concluíram o ensino médio. Para se candidatar a uma vaga de aprendizagem, o jovem deve estar regularmente matriculado e frequentando uma instituição de ensino. A contratação está vinculada à participação em curso de aprendizagem profissional em instituição habilitada, como SESC, SENAC e SENAT, por exemplo. A contratação de aprendizes é obrigatória para estabelecimentos de qualquer natureza que possuam, no mínimo, 7 empregados em funções que demandem formação profissional. Daniele Popov, para a Voz do Brasil.
0: O custo dos alimentos da cesta básica registrou queda em 26 capitais brasileiras no mês de julho.
1: Foi o que mostrou a pesquisa realizada todo mês pela Conab, a Companhia Nacional de Abastecimento, e pelo DIEESE, o Departamento Intersindical de Estatísticas e Estudos Socioeconômicos.
0: Segundo a análise, na comparação entre julho e junho, as maiores quedas ocorreram em Natal, Maceió e Belo Horizonte. Apenas São Luís registrou aumento.
1: Os produtos que tiveram as principais reduções nas capitais brasileiras foram a batata, tomate, café e açúcar.
0: Ainda segundo o levantamento da Conab e do DIEESE, houve também diminuição no preço da carne em 14 capitais.
1: E essas foram as notícias do governo federal.
0: Fique agora com as notícias do Poder Judiciário e do Congresso Nacional. Boa noite.
1: Boa noite para você e até amanhã.
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6: Em seminário, o presidente do STF, do CNJ, fala sobre transparência e confiança pública.
7: Ministro Fachin participa da abertura das celebrações do bicentenário dos cursos.

0: jurídicos no Brasil.
1: STJ reconhece validade de tarifa de adiantamento a depositante prevista em contrato bancário.
0: Boa noite, eu sou Marcela Luiz.
1: E eu sou Walter Lima.
0: Presidente do STF e do CNJ, ministro Edson Fachin, abre seminário O Judiciário em Debate, Integridade, Eficiência e Acesso à Justiça.
1: O evento é uma iniciativa do jornal Folha de São Paulo em parceria com a OAB do Estado. Carolina Chaves.
2: O ministro Edson Fachin explicou que o judiciário já avançou muito na transparência e no acesso à justiça com a ajuda da tecnologia, mas é preciso mais para preservar a confiança nas instituições e exercício responsável da função.
3: Precisamos enfrentar com seriedade a agenda de moralização dos gastos públicos, de aprofundar as investigações de corrupção que ainda permanece em nosso país, bem como aperfeiçoar os mecanismos de transparência e encontrar soluções públicas, justas e fiscalmente sustentáveis para questões estruturais do Estado brasileiro, inclusive no que diz respeito ao regime remuneratório da magistratura, que é o que faremos com a proposição de uma lei federal de caráter nacional, cuja minuta estará pronta até o final deste ano.
2: Os encontros acontecem nas manhãs de segunda-feira, nos dias 10, 17 e 24 de agosto.
0: O presidente do STF e do CNJ, ministro Edson Fachin, também participou hoje do início das comemorações dos 200 anos dos cursos jurídicos no Brasil na Faculdade de Direito da Universidade de São Paulo.
1: A cerimônia abriu a programação do bicentenário dos cursos jurídicos no Brasil.
0: Na ocasião, Fachin ressaltou o papel da Faculdade de Direito de São Paulo como espaço de defesa das liberdades públicas, dos direitos humanos e da democracia.
1: Os cursos de direito no país foram criados em 11 de agosto de 1827, por decreto de Dom Pedro I.
0: A Polícia Federal deflagrou hoje uma operação para investigar possíveis irregularidades na aplicação de recursos do regime próprio de previdência social do município de Maceió, em Alagoas.
1: A ação foi autorizada pelo ministro André Mendonça, do STF. Marta Ferreira.
4: Entre os alvos está o Maceió Previdência, autarquia responsável pela análise e concessão de benefícios de pensão por morte e aposentadoria. A Polícia Federal busca esclarecer as circunstâncias do credenciamento, da cotação, da análise de risco, da governança e da tomada de decisão que antecederam os investimentos. A investigação tem como objeto duas aplicações realizadas nos anos de 2023 e 2024, que totalizaram R$ 97 milhões de reais. Na decisão do ministro André Mendonça, ele aponta que houve possível direcionamento dos investimentos e exposição desproporcional do patrimônio previdenciário a ativos de risco elevado e liquidez reduzida.
0: É válida a tarifa de adiantamento a depositante prevista em contrato bancário.
1: Esse entendimento é do STJ. Fátima Uchoa.
5: A tarifa de adiantamento a depositante remunera o serviço prestado quando o banco adianta recursos para cobrir pagamentos que ultrapassam o saldo da conta. Em ação civil pública, o Ministério Público de São Paulo questionou a legalidade da tarifa. O juízo de primeiro grau declarou nula a cláusula contratual, proibiu novas cobranças e determinou a devolução em dobro dos valores pagos. E o Tribunal Estadual substituiu a restituição em dobro pela devolução simples. Na quarta turma do STJ, o ministro relator João Otávio de Noronha explicou que a tarifa de adiantamento a depositante não se confunde com os encargos da operação de crédito e a cobrança é permitida quando há previsão contratual clara e segue normas do Conselho Monetário Nacional e do Banco Central, como nesse caso. Assim, o colegiado deu parcial provimento ao recurso especial do banco e julgou improcedente a ação civil pública.
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0: Uma boa noite.
1: E até amanhã.
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1: Eu sou Paula Groba.
2: E eu sou Ricardo Nakaoka.
1: E estes são os destaques de hoje do Jornal do Senado, que começa agora.
2: Senado inicia semana de esforço concentrado.
1: Senadora cobra resultados e transparência no uso de verbas para o povo Yanomami.
2: Projeto proíbe que concursos da segurança pública limitem vagas para mulheres.
1: Boa noite.
2: Boa noite.
1: Mais de 2 bilhões de reais foram destinados desde 2023 à proteção do território Yanomami.
2: Mas como esses recursos estão sendo aplicados? Essa foi uma das questões debatidas pela Subcomissão Permanente dos Povos Indígenas Yanomami durante a audiência nesta segunda-feira. Repórter Rodrigo Rezende.
3: O ministro dos Povos Indígenas, Eloy Terena, destacou que os recursos conseguidos por meio dos créditos extraordinários são distribuídos para diversos ministérios e que, no caso da pasta dos povos indígenas, vários eram os desafios enfrentados na área Yanomami, porção do território brasileiro na região norte do Amazonas e de Roraima, equivalente ao tamanho de Portugal.
4: Quando nós assumimos em 2023, desenhamos ali uma estrutura para fazer frente às demandas que estavam colocadas, né? Garimpo ilegal presente na terra indígena, situação de desnutrição e uma ausência de proteção territorial.
3: A senadora Damaris Alves, do Republicanos do Distrito Federal, afirmou que os recursos ainda precisam ser aumentados, mas sempre com cobrança por resultados.
5: Que em 2022, 56% das crianças estavam em estágio de desnutrição. Agora em 26, depois das ações emergenciais, a gente cai para 46. O valor foi pouco para a gente alcançar as metas de nutrição e combate à fome.
3: Além da compra e distribuição emergencial de cestas básicas, parte dos recursos destinados ao Ministério dos Povos Indígenas foi usada para criar uma estrutura capaz de identificar a origem e o destino do ouro extraído no Brasil, especialmente o retirado do território Yanomami.
1: E em meio às divergências entre governo, oposição e judiciário, está pronto para votação no plenário do Senado o projeto que cria o Exame Nacional de Proficiência em Medicina.
2: A discussão ganhou um novo capítulo após o Tribunal Regional Federal suspender as sanções aplicadas pelo governo às faculdades que tiveram baixo desempenho no Exame Nacional de Avaliação da Formação Médica, realizado em 2025. Repórter Douglas Castilho.
6: A controvérsia principal é entre o atual Enamed, exame realizado ao longo do curso de medicina organizado pelo MEC, e a proposta do Profimed, avaliação de proficiência a ser realizada pelo Conselho Federal de Medicina após a graduação em análise no Congresso. Em debate no Senado, o senador Rogério Carvalho, do PT de Sergipe, afirmou que o processo de verificação não pode se dar apenas ao fim do curso.
7: Eu defendo que tem o teste de proficiência. Mas ele tem que ser a última etapa de um processo mais amplo de avaliação e que tem que gerar consequências para as escolas que garantem o ingresso.
6: Já o relator do projeto de lei do Profimed, senador doutor Irã, do PP de Roraima, reforçou que o Conselho Regulamentador da Profissão, CFM, deve ser o responsável pela certificação.
8: Colocar o Profimed, a prova de proficiência, no Ministério da Educação, que tem sido responsável pela proliferação desenfreada de escolas médicas no nosso país, produzindo médicos com baixo conhecimento, colocando a população em alta vulnerabilidade, isso é um perigo para a sociedade.
6: Uma decisão do TRF da primeira região, em 5 de agosto, suspendeu as punições impostas pelo Executivo às universidades com resultados considerados ruins no ano passado, com base no Enamed.
1: O Senado começou hoje uma semana de esforço concentrado com votações importantes. Os parlamentares terão uma agenda intensa no plenário e nas comissões com propostas que podem impactar a indústria, o mercado de trabalho e a relação entre contribuintes e o fisco.
2: Entre os destaques está a criação de um programa de estímulo à indústria nacional de fertilizantes. Os detalhes com o repórter Pedro Pincer.
9: A pauta de votações do plenário para esta semana prevê a votação de pelo menos 10 projetos. O primeiro item que deve ser analisado é a criação do Programa de Desenvolvimento da Indústria de Fertilizantes. O objetivo é estimular investimentos na implantação, ampliação e modernização da infraestrutura voltada à produção nacional de fertilizantes e de seus insumos. Para o autor, senador Laércio Oliveira, do Progressistas de Sergipe, a iniciativa busca reduzir a dependência brasileira da importação de fertilizantes e fortalecer a segurança alimentar, a competitividade do agronegócio e a indústria.
10: O Brasil não pode apenas continuar reagindo às crises internacionais.

0: internacionais. Precisamos nos antecipar a elas. Precisamos construir autonomia. Precisamos fortalecer a nossa indústria. Precisamos garantir estabilidade para quem produz e segurança para quem consome.
1: Na quarta-feira, está prevista a votação do texto da Câmara para o projeto de lei complementar que cria descontos para contribuintes que regularizarem espontaneamente seus débitos tributários e reforça na esfera administrativa a aplicação de decisões do STF e do STJ, e também a criação de dois estatutos, o do aprendiz, que estabelece regras para a jornada de trabalho, novas hipóteses de rescisão do contrato e direitos para essa parcela de trabalhadores, e o da vítima, que reúne em um único texto direitos e garantias hoje distribuídos em diferentes normas para vítimas de crimes e contravenções, calamidades públicas, desastres e epidemias.
2: E após a aprovação no Senado, foi sancionada a lei que permite a destinação ao Corpo de Bombeiros de emendas parlamentares antes exclusivas da área da saúde.
3: Os recursos financiarão atendimentos de urgência feitos pelas corporações. Repórter Marcela Diniz.
4: 40% das ocorrências atendidas por bombeiros no Brasil em 2025 foram do tipo pré-hospitalar, em acidentes e outras situações de urgência. Isso equivale a mais de 1 milhão de emergências. Com a Lei Complementar 234, sancionada no dia 6 de agosto, parlamentares estão autorizados a destinar recursos de emendas da área da saúde para financiar esse tipo de atendimento. Antes, as verbas recebidas pelos corpos de bombeiros estaduais e do Distrito Federal teriam de estar vinculadas à rubrica da segurança pública. O senador Wilder Moraes, do PL Goiano, um dos relatores do projeto que deu origem à lei, ressaltou que os bombeiros atuam em parceria com o Serviço de Atendimento Móvel de Urgência, o SAMU, e afastou a possibilidade de disputa pelo orçamento da saúde pública.
5: Não transfere recursos da saúde para a segurança pública, apenas permite financiar os serviços de saúde que os bombeiros já prestam gratuitamente todos os dias, salvando vidas em todo o Brasil.
4: O dinheiro das emendas não poderá ser usado pelos corpos de bombeiros para pagar salários nem para custear ações que não estejam ligadas aos atendimentos pré-hospitalares.
2: O Senado pode concluir a votação do projeto que proíbe a limitação de vagas para mulheres em concursos da área de segurança pública.
3: O texto, já aprovado pelas Comissões de Direitos Humanos e de Segurança Pública, também reserva pelo menos 20% das vagas para mulheres nas polícias civis, militares e penais, nos corpos de bombeiros e nas polícias institucionais do Judiciário e do Ministério Público. Repórter Bruno Lourenço.
6: O projeto de lei que está pronto para ser votado no plenário do Senado proíbe a limitação de vagas para mulheres em concursos da área de segurança pública. A iniciativa também reserva pelo menos 20% das vagas nos concursos públicos das polícias e bombeiros para o público feminino. A relatora na Comissão de Segurança Pública, senadora Damares Alves, do Republicanos do Distrito Federal, defende a medida.
7: O que queremos? Uma política de valorização da mulher lá na Polícia Militar, no Corpo de Bombeiro, na Polícia Civil.
6: A proposta cria ainda a Política Nacional de Valorização das Mulheres na área de segurança pública, que será condição para o repasse de verbas do Fundo Nacional do Setor, como explicou o relator na Comissão de Direitos Humanos, senador Alessandro Vieira, do MDB de Sergipe.
8: As mulheres na segurança pública são historicamente discriminadas. Isso é um fato incontestável. Uma realidade que se repete em matérias, em casos que todos nós temos em diversas oportunidades de conhecimento.
6: A nova política estabelece igualdade de oportunidades entre mulheres e homens nas carreiras da segurança pública. O fim da exclusividade ou preferência dessas atividades para homens. A rejeição de práticas, atitudes e crenças discriminatórias. E o enfrentamento do assédio e da violência contra mulheres no ambiente de trabalho.
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3: 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Com edição de Paula Groba e trabalhos técnicos de João Lira, o Jornal do Senado fica por aqui. Acompanhe agora as notícias da Câmara dos Deputados. Boa noite.
2: Boa noite e até amanhã.

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1: Plenário pode votar projeto que prioriza processo sobre crimes de racismo.
2: Câmara retira da Justiça a atribuição de julgar a entidade que atende menores.
1: Parlamentares garantem direitos para a pessoa que tem espinha bífida aberta.
2: Boa noite. Os deputados aprovaram uma proposta que busca garantir direitos a pessoas com espinha bífida aberta. A condição resulta de uma falha congênita no sistema neurológico e gera uma série de dificuldades a quem tem a malformação. A reportagem é de Paula Bittar.
3: A Comissão de Constituição e Justiça da Câmara aprovou uma proposta que classifica a espinha bífida aberta como deficiência para todos os efeitos legais. A espinha bífida é uma condição congênita em que há uma falha no fechamento do tubo neural, estrutura que dá origem ao cérebro, medula e vértebras. Essa falha pode deixar partes da medula expostas ou mal protegidas, resultando em diferentes níveis de comprometimento neurológico. O tipo mais grave e conhecido é a mielomeningocele, em que parte da medula espinhal e os nervos saem por uma abertura nas costas do bebê, formando uma bolsa visível ao nascimento e, por isso, é chamada de aberta. Essa condição pode causar paralisia nas pernas. De acordo com a proposta, pessoas diagnosticadas com espinha bífida aberta terão atendimento integral pelo Sistema Único de Saúde, sendo assegurado, no mínimo, atendimento por equipe multidisciplinar, acesso a exames complementares, assistência farmacêutica e acesso a modalidades terapêuticas reconhecidas, inclusive fisioterapia e atividade física. O atendimento integral prevê também a divulgação de informações sobre a espinha bífida aberta e as medidas preventivas e terapêuticas disponíveis. A relatora na comissão, deputada Silvia Cristina, do PP de Rondônia, destacou que o projeto garante mais segurança jurídica e facilita o acesso das pessoas aos direitos previstos na Lei Brasileira de Inclusão.
4: Apesar dos avanços na legislação brasileira, muitas pessoas com espinha bífida ainda enfrentam dificuldades para ter condição reconhecida como deficiência e, consequentemente, acessar direitos garantidos. Como relatora, o parecer favorável foi porque entendo que estamos promovendo justiça social, inclusão e dignidade. Estamos garantindo que crianças, jovens e adultos com espinha bífida tenham maior proteção legal, mais acesso às políticas públicas e melhores condições para exercer plenamente sua cidadania.
3: A proposta que classifica a espinha bífida aberta como deficiência para todos os efeitos legais já pode seguir para a análise do Senado, a menos que haja recurso para votação antes pelo plenário da Câmara. Da Rádio Câmara de Brasília, Paula Bittar.
0: Saúde.
1: Leandre, do PSD do Paraná, apresentou o projeto que assegura às pessoas em tratamento contra o câncer o direito de usar lenço, turbante ou cobertura semelhante em fotografias destinadas à emissão, renovação ou segunda via de documentos oficiais de identificação.
2: Leandre explica que a proposta condiciona o uso do acessório à plena visibilidade dos elementos do rosto necessários à identificação biométrica. A deputada ressalta que a proposta também prevê a atualização gratuita da fotografia após o fim do tratamento oncológico.
0: Educação.
1: Professora Luciene Cavalcante, do PSOL de São Paulo, cobra do Senado a aprovação de projeto que cria um piso nacional para os profissionais de apoio técnico, administrativo e operacional da educação básica. A proposta, já aprovada pela Câmara, aguarda análise desde março.
5: Isso seria hoje, em valores, pouco mais de R$ 3.800 por 40 horas de trabalho. Infelizmente, a gente não tem ainda leis que garantam o piso e a carreira dos profissionais não docentes. Quem são esses profissionais? São os profissionais que estão nas secretarias da escola, que estão nas inspetorias, que estão na limpeza das escolas, fazendo as merendas. São todos os profissionais que são essenciais para a educação e não são docentes. A escola não é feita só de professores. A gente tem todo um outro corpo de profissionais que precisam ser valorizados e não estão sendo valorizados.
2: Professora Luciene Cavalcante afirma que o Fundo da Educação Básica, o Fundeb, oferece recursos para custear a valorização da categoria. A deputada garante que o Senado já tem assinaturas suficientes para a apreciação da proposta.
0: Trabalho.
1: Marreca Filho, do PRD do Maranhão, é autor de projeto que cria diretrizes específicas para a inclusão profissional

0: de adultos com transtorno do espectro autista. O texto prevê qualificação acessível, adaptação dos processos seletivos e apoio para ingresso no mercado de trabalho.
1: Para Marreca Filho, a contratação isoladamente não assegura a inclusão das pessoas com autismo. Ele também propõe acompanhamento no ambiente profissional, além da orientação de gestores e de equipes, para reduzir barreiras que dificultam a permanência e o desenvolvimento na carreira.
0: Doutor Francisco, do PT do Piauí, é autor de projeto que institui 7 de abril como Dia Nacional do Médico Legista. O deputado ressalta que a data faz referência à regulamentação em 1886 da função médico-policial responsável pela realização de perícias a serviço do Estado.
1: Dr. Francisco explica que o médico legista produz provas técnicas usadas na investigação de crimes e nas decisões judiciais. A proposta incentiva campanhas educativas, homenagens e eventos científicos voltados à divulgação dos avanços da medicina legal.
2: Previdência.
0: Eduardo da Fonte, do PP de Pernambuco, apresentou o projeto que cria uma política nacional de proteção às mães solo, com prioridade nos programas federais de combate à pobreza. A proposta prevê o pagamento em dobro dos benefícios de transferência de renda custeados pela União.
1: O projeto de Eduardo da Fonte também prevê atendimento prioritário à mãe solo em programas habitacionais, vagas em creches, qualificação profissional, microcrédito e assistência jurídica. Ele argumenta que a integração das medidas estabelecidas no texto amplia a autonomia das mulheres.
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2: Votação.
0: O plenário da Câmara pode votar em breve projeto que dá prioridade a inquéritos e processos sobre crime de racismo. O texto está em regime de urgência e não precisa passar pelas comissões, como explica o repórter Antônio Vital.
4: O plenário da Câmara dos Deputados pode votar projeto que dá prioridade aos processos e inquéritos relativos a crime de racismo na polícia e no judiciário. A proposta também estabelece procedimentos que os policiais devem seguir ao registrar a ocorrência. Uma das medidas determina que a autoridade policial deve registrar a ocorrência com a classificação própria de crime resultante de discriminação ou preconceito de raça, cor, etnia, religião ou procedência nacional. Dessa forma, as ocorrências não poderão mais ser classificadas como crimes diversos, o que faz com que denúncias de racismo não apareçam nas estatísticas de segurança pública. De acordo com a autora do projeto, deputada Dandara, do PT de Minas Gerais. A proposta obriga ainda o delegado a comunicar o caso imediatamente ao Ministério Público e a justificar por escrito caso opte por não classificar a ocorrência como crime racial. Além disso, dá à vítima o direito de pedir a reclassificação da ocorrência quando houver decisão nesse sentido. Outro direito da vítima, de acordo com o texto, é ser acompanhada durante toda a fase de inquérito por um advogado ou defensor público. O projeto ganhou o regime de urgência, o que permite que seja votado diretamente no plenário, sem passar pela análise das comissões permanentes da Câmara. O texto contém outras medidas que deverão ser seguidas pela polícia ao registrar e investigar crimes de racismo. Uma das diretrizes é evitar a exposição indevida, o constrangimento, a humilhação ou o questionamento sobre a vida privada da vítima ou sobre a legitimidade da queixa. A polícia terá ainda que evitar interrogatórios sucessivos sobre o mesmo fato. O regime de urgência foi aprovado de maneira simbólica pelo plenário, mas foi criticado por deputados do Novo, Missão e do PL. Para o deputado Cabo Gilberto Silva, do PL da Paraíba, a legislação atual já prevê pena de prisão para o crime de racismo e o projeto aumenta a discriminação racial.
5: São projetos como esse que faz a discriminação às pessoas, senhor presidente. Ele não vale em nada o povo brasileiro. A legislação já existe, senhor presidente. Quem descumprir a legislação vai pagar e pagar caro, simples. Até porque racismo é crime inafiançável, senhor presidente. É só denunciar que a pessoa vai presa, sem direito à fiança, em flagrante delito. Então eu não entendo por que tanta energia para ser gasta com um projeto dessa natureza.
4: De acordo com a autora da proposta, a deputada Dandara, embora a legislação já preveja punição para o crime de racismo, existe uma lacuna em relação ao atendimento humanizado, especializado e à não revitimização de quem faz a denúncia. Segundo ela, a vítima muitas vezes está sujeita a tratamento inadequado, repetição excessiva de depoimentos

0: e questionamentos indevidos sobre a ocorrência.
1: Orienta como que as forças de segurança devem agir para garantir o cumprimento das leis brasileiras que tipificam o racismo e a injúria como crimes inafiançáveis e imprescritíveis. Nós não queremos a revitimização. A pessoa já passa por uma violência, ela não consegue nem sequer registrar o boletim de ocorrência, não consegue dar andamento no processo no Ministério Público, e isso vai acarretando uma série de violências continuadas.
0: Ainda não há data para votação no plenário da Câmara do projeto que dá prioridade aos processos e inquéritos relativos a crime de racismo na polícia e no judiciário. Da Rádio Câmara de Brasília, Antônio Vital.
2: Segurança Pública.
3: Professora Marcivânia, do PCdoB do Amapá, apresentou o projeto que endurece as regras para a concessão de trabalho externo a pessoas privadas de liberdade. A proposta exige o cumprimento de parte da pena, bom comportamento e decisão judicial fundamentada.
4: O texto da professora Marcivânia também obriga o uso de tornozeleira eletrônica durante o período fora do presídio. Além disso, proíbe o benefício para condenados por crimes como feminicídio, latrocínio, crimes hediondos e participação em organização criminosa armada.
3: Daiana Santos, do PCdoB do Rio Grande do Sul, defende o projeto que destina 30% da arrecadação das BETs ao Fundo Nacional de Segurança Pública. O texto também reserva pelo menos 30% de todos os recursos do fundo para prevenir o feminicídio e enfrentar a violência contra a mulher.
4: Daiana Santos avalia que a ampliação do financiamento pode interromper o ciclo de violência antes do desfecho fatal. A deputada cita o monitoramento de agressores, as patrulhas Maria da Penha e as casas de acolhimento entre as ações possíveis.
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2: Justiça.
3: A Câmara aprovou o projeto que retira da Justiça a atribuição de julgar entidades de atendimento a crianças e adolescentes. O texto agora será analisado pelos senadores. A repórter Maria Neves tem os detalhes.
6: A Comissão de Constituição e Justiça da Câmara dos Deputados aprovou o projeto da deputada Laura Carneiro, do PSD do Rio de Janeiro, que retira do Poder Judiciário a tarefa de avaliar a qualidade do trabalho das entidades de atendimento a menores em conflito com a lei. Atualmente, o Estatuto da Criança e do Adolescente determina que essa atribuição cabe aos conselhos tutelares, ao Ministério Público e à Justiça da Infância e da Juventude. As avaliações periódicas são pré-requisito para renovar a autorização de funcionamento das instituições que atendem menores em cumprimento de medida socioeducativa. Na opinião de Laura Carneiro, uma vez que a Justiça é responsável por julgar possíveis irregularidades no funcionamento dessas entidades, o acúmulo das funções de avaliar e julgar pode comprometer a imparcialidade do processo. A deputada também argumenta que os conselhos tutelares e o Ministério Público são os órgãos em melhores condições de avaliar as instituições que atendem crianças e jovens.
7: O Ministério Público é o grande fiscal da lei, fiscal da probidade. Também é uma maneira que os conselhos tutelares, que trabalham com as crianças e adolescentes, podem auxiliar nessa fiscalização. É no Ministério Público e nos conselhos tutelares que você tem as equipes multidisciplinares que sabem fazer esse papel.
6: O Estatuto da Criança e do Adolescente determina que os programas de acolhimento em execução serão reavaliados pelo Conselho Municipal dos Direitos da Criança e do Adolescente, no máximo a cada 2 anos. Para receber o atestado de qualidade, que com o projeto passa a ser de responsabilidade apenas dos conselhos tutelares e do Ministério Público, a instituição deve comprovar que atende todos os requisitos previstos na lei. Dentre as obrigações das entidades de acolhimento, estão a oferta de atividades educativas, não separar irmãos, promover a participação da criança ou adolescente na vida da comunidade local e incluir pessoas da comunidade no processo educativo. Ainda de acordo com o Estatuto, no caso de programas de acolhimento institucional ou familiar, os avaliadores devem considerar também os índices de sucesso na reintegração ou de adaptação à família substituta. Da Rádio Câmara de Brasília, Maria Neves.
2: Economia.
4: Vander Loubet, do PT de Mato Grosso do Sul, é um dos autores do projeto que cria a figura jurídica das cooperativas solidárias. A proposta estabelece regras próprias para a constituição e o funcionamento dessas organizações voltadas à economia solidária e à inclusão social.
3: O texto também prevê incentivos para fortalecer o setor. Entre as medidas citadas por Vander Loubet estão prioridade em compras públicas, criação de um fundo de fomento e normas específicas para cooperativas de plataformas digitais e de finanças solidárias.
4: Projeto de Valdemar Oliveira, do Avante, de Pernambuco, cria o Sistema Nacional de Comunicação Preventiva e Gestão de Riscos de Regularidade Federativa. Ele explica que o objetivo é reduzir bloqueios provocados por pendências de estados, Distrito Federal e municípios.
3: De acordo com Valdemar Oliveira, os entes federados vão receber alertas antecipados para que regularizem dívidas antes de sofrerem restrições. Na visão do parlamentar, a medida busca fortalecer a gestão pública e ampliar a transparência no uso de recursos públicos.
2: Agricultura.
4: Sérgio Brito, do PSD da Bahia, quer promover a discussão sobre os impactos do fenômeno climático Super El Niño na agricultura brasileira. Segundo ele, o debate também deve abordar os reflexos no preço dos alimentos e na segurança alimentar.
3: Sérgio Brito propõe a participação de representantes do governo, de órgãos de meteorologia e de entidades do setor agropecuário. O deputado informa que o objetivo é elaborar estratégias de adaptação às mudanças climáticas e subsidiar políticas públicas para reduzir os impactos sobre a produção rural.
2: Cultura.
4: Proposta em análise na Câmara reconhece a Axé Music como expressão da cultura nacional. A autora da matéria, Lidice da Mata, do PSB da Bahia, argumenta que o gênero conquistou projeção em todo o país e se consolidou como um dos principais movimentos da música brasileira.
8: A música baiana tomou conta do Nordeste, tomou conta do Sudeste, através dos seus principais compositores e cantores, que executam, interpretam a chamada música baiana ou axé music. Então, na medida em que esse movimento se transformou num movimento de reconhecimento nacional na prática, é muito importante que nós possamos reconhecer.
3: Lidice da Mata lembra que o axé surgiu na Bahia a partir da mistura de ritmos como samba reggae e se expandiu por todo o país. A parlamentar acredita que o reconhecimento fortalece a cultura e o mercado musical brasileiro.
4: Termina agora o Jornal Câmara dos Deputados, produzido pela Rádio Câmara, com trabalhos técnicos de Everson Urani e apresentação de Márcio Aquiles Sardi e Val Monteiro. Boa noite.
3: Uma boa noite para você. 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

0: 10 horas.
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8: Você ligado com a Rádio V 102. Boa noite pra todo mundo. Tá começando aqui o programa Maratona. E aí, gente? Segunda-feira, hoje, dia 10 do mês de agosto de 2026. Vem comigo agora porque temos muita música pra você curtir a noite toda aqui na programação da Mais Ouvida Rádio V 102. Com a minha comunicação, Marcos Serafini. Ótima noite pra você. Tá aí trabalhando, tá em casa, tá no trânsito, onde quer que esteja. Vamos começar bem o programa de hoje com o som da Shakira. Boa noite.
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0: Essa é a Rádio V102, a música É Que Eu Não Te Esqueci, com Ana Castela. Boa noite pra você curtindo aqui o som da Rádio V102 e o programa Maratona. Segunda-feira, uma ótima semana pra você que tá aí ligado com a gente, curtindo. Tem muita gente que agora tá parando de trabalhar, tá indo pra casa, tá parando os estudos, tá indo pra casa agora pro descanso, tá aí escutando a gente no carro, no transporte. Valeu demais a sua companhia, uma ótima noite pra você, curtindo sempre a Rádio V102. Rádio V, 10h24.
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0: Rádio V102, o som do Alok, a música Dive to Me. Boa noite pra você curtindo aqui a 102.9. Uma ótima segunda-feira pra você começando a semana, né? Começamos bem demais aqui a nossa semana. E seja uma semana abençoada pra você, pra sua família todinha aí, tá? Você que curte a nossa rádio toda noite, 24 horas aqui com o som da Rádio V. Nós vamos fazer um breve intervalo comercial aqui. Na volta tem o som do BTS. Rádio V, 10h42.
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0: Rádio V 102, que só toca as melhores músicas pra você até meia-noite. Com a minha companhia, Marcos Serafini, curtimos o som do Lagum, Seu e Só. E teve também a música do Alex. E teve também Alex e Medina com Bruno Rosa, Nada Me Faz Esquecer. Uma ótima noite pra você curtindo aqui a Rádio V 102 e o programa Maratona. 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

0: Rádio V102, Capila, Hora Prado, Onde Essa Saudade Tava. Capital Inicial também tocou a música do ano passado, que foi gravada essa música aí, a música Você Me Ama De Verdade. Marcelo Falcão e Chorão também com a música Legado. Ed Sheeran também passou por aqui na 102.9 no nosso programa Maratona, que vai com todo aquele ritmo gostoso pra você na sua noite até a meia-noite. Rádio V, 11:27.
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0: Uma salva de palmas, Murilo Ruf.
1: Rádio V102, Bruno Rosa e Murilo Ruf, Atriz Demais. Teve outras músicas que passaram por aqui, muito legais, uma sequência da outra, para deixar essa noite super bacana demais, essa segunda-feira, marcando hoje o dia 10. Nós vamos fazer um breve intervalo aqui, porque eu tenho que trazer um intervalo, mas daqui a pouquinho a gente já vem com a última sequência de músicas para você que é o nosso ouvinte da 102.9. Rádio V, 11:47.
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V, Carla, música de Biquíni Cavadão. Com essa fechamos maratona dessa segunda-feira, mas não fica tristinho não. Nós temos um novo encontro agora amanhã, às 10 da noite, após A Voz do Brasil. Forte abraço desse amigo Marcos Serafini. Fiquem com Deus e até amanhã aqui na 102.9.

0: meia-noite 12.
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0: meia-noite 53.
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0: 1h23.
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0: 1h53.
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0: 3:22.
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0: 3:56.
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0: 4:24.
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0: 4h43.
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0: 5 e 4.
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0: 5h26.
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0: 5h43.
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0: 6 e 6.
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2: Vamos nessa então, senhoras e senhores, meninos e meninas, muito bom dia para todo mundo, cá estou eu, né? Graças a Deus, mais um dia. É uma terça-feira, dia 11 de agosto, ano 2026, prazer enorme estar com você mais uma vez. Eu sou Fábio Lima, vamos juntos então, até às 8 horas da manhã, até lá é aquele esquema de sempre, né? Muita música boa e muita informação para você começar muito bem mais um dia, mais uma terça-feira. Um abraço para você em casa, nos ouvindo no seu rádio, alô você já que nos ouve, né? No aplicativo, no site ou através da sua Alexa, você já no seu carro nos levando de carona. Desde a madrugada, né? Já curtindo a programação da Rádio V. Um grande abraço pra você. Que seja uma terça-feira muito especial, tá? 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É o nosso timaço entrando em campo a partir de agora. E com certeza iremos juntos levando a melhor programação.
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0: Dividir. Essa é a sua Rádio Vinha, tocando as melhores pra você, entre elas Mar Aberto, Se Fosse Tão Fácil. Para você, um ótimo dia. Obrigado pela companhia, pela audiência, tá junto com a gente. Então tá bom demais. Desejar pra você uma ótima terça-feira, em casa, no trabalho. Alô, você aniversariante do dia 11. Parabéns pra você. Hoje, inclusive, é aniversário do meu maninho, o Júnior. Hoje, completando mais um ninho de vida. Parabéns pra você, Juninho. Muitos anos de vida, alegria, felicidade. E a família, claro, te ama muito. Aniversariantes do dia, tudo de bom. Que seja um dia repleto de muitos abraços, de muitos momentos de alegria e felicidade, né? Compartilhado com as pessoas que você ama, as pessoas que gostam de você, com certeza. Olha, gente, são 6h22. 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
0: Hora de informação, a Secretaria de Saúde de Videira iniciou o programa Saúde Itinerante, levando serviços públicos de saúde aos moradores do interior. A primeira ação aconteceu em São Pedro, com vacinação, testes rápidos, medicamentos de uso contínuo, aferição de pressão e glicemia, além de orientações e palestras sobre saúde. O programa terá novas ações no dia 22 de agosto em Lourdes e também no dia 5 de setembro em Antagorda. O atendimento é destinado aos moradores dessas comunidades. Agora 6h23, Tangará comemora um resultado histórico na educação. O município alcançou o melhor desempenho nos últimos 20 anos no IDEB, com nota 6,9 nos anos iniciais e 5,9 nos anos finais, garantindo então o segundo lugar entre os municípios da AMARP, hein? O resultado é fruto do trabalho conjunto de professores, equipes pedagógicas, gestores, estudantes e famílias, além, claro, de investimentos em infraestrutura e educação em tempo integral. Para o município, a conquista reforça o compromisso com a qualidade do ensino público. Para você, um ótimo dia, boa notícia, né, gente? Que legal. Quando a gente fala de educação, é sempre uma boa notícia quando a notícia é para melhoria, né, do ensino público. Com certeza vale muito a pena comemorar. Para você, um ótimo dia. Hora de intervalo, a gente volta já. 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

a programação da número 1, tocando pra você as melhores músicas. Lagoon, Seu e Só, bom dia. Estamos juntos então em 102.9, curtindo a melhor música. E claro, muita informação também, né, na sua rádio predileta.

0: Alerta, eu sou o Fábio Lima, é um prazer estar com você até as 8 horas da manhã. 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Vamos com mais informações em 102.9.
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0: Olha, gente, o levantamento da Serasa mostra que 62,6% dos jovens que moram sozinhos ainda vivem de aluguel diante das dificuldades para comprar o primeiro imóvel. Entre os principais obstáculos estão os preços elevados, os juros dos financiamentos e também o custo de vida. Para quem pretende comprar, a orientação é organizar o orçamento, definir uma meta para a entrada e poupar o seu dinheiro. Também é importante manter um bom histórico de crédito e comparar financiamentos pelo custo efetivo total. O planejamento deve incluir ainda gastos com documentação, impostos e também reforma. Mais informação para você ligado em 102.9. Bom dia. Um terremoto de magnitude 7.4 atingiu a Colômbia na manhã desta segunda-feira, dia 10, deixando mortos, feridos e também causando destruição. O epicentro foi próximo a San José del Palmar, no oeste do país. Em Cali, pelo menos 20 prédios desabaram enquanto equipes de resgate procuram possíveis vítimas. Aeroportos de várias cidades também tiveram as operações suspensas para avaliação dos danos. O balanço mais recente aponta pelo menos 29 mortos. Uma réplica de magnitude 5 foi registrada cerca de uma hora depois. O tremor também foi sentido no Equador, Brasil e Venezuela. Hora de intervalo, já já mais informações para você na sua rádio predileta. Bom dia para você. 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
1: 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Tempo e temperatura.
0: Terça-feira com tempo nublado, temperatura agora 9 graus, a máxima para hoje 11 graus.
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0: essa é a sua, Rádio V. Biquíni Cavadão, Carla. Essa música na versão original do LS Jack, né? Essa música não envelhece, boa demais. Para começar muito bem mais uma terça-feira de muita paz, de muita alegria e muito sucesso para você acompanhando 102.9. O nosso objetivo é te acompanhar 24 horas por dia, onde quer que você vá, a Rádio V está junto com você, né? E a tecnologia é isso, né? Traz a gente para mais perto de tudo aquilo que a gente gosta, e rádio também está junto com você 24 horas por dia no seu aparelho. Tem também, claro, o seu smartphone. Você pode nos ouvir pelo aplicativo, pelo nosso site, através da sua Alexa também. Legal demais ter você junto com a gente. Um bom dia todo especial, tá? 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
0: A Polícia Rodoviária Federal apreendeu 306 quilos de maconha durante uma ação na BR-153 em Água Doce, no meio-oeste de Santa Catarina. A ocorrência aconteceu no sábado, dia 8, quando os agentes deram ordem de parada a um Mercedes-Benz, mas o motorista fugiu. A perseguição se estendeu por cerca de 12 quilômetros até o veículo ficar atolado em uma área de lama. O condutor abandonou o carro, fugiu pela mata, mas não foi localizado. Dentro do veículo, os policiais encontraram então diversos tabletes de maconha e um celular. A droga e também o aparelho foram encaminhados à Delegacia de Polícia de Joaçaba. 7h03, e Lages se destaca entre os municípios que mais geram riquezas com o agronegócio em Santa Catarina. Segundo o levantamento baseado em dados do IBGE de 2023, o município movimentou cerca de R$1 bilhão em valor adicionado bruto do agronegócio, com destaque para a produção de grãos e principalmente a soja. A cultura vem ganhando espaço na economia catarinense, acompanhando a recuperação do setor. Em Santa Catarina, o valor da produção agropecuária chegou a R$ 74,9 bilhões, alta em relação ao ciclo anterior. A soja teve aumento de 24,3% no valor produzido. Essa e outras informações estão disponíveis no portal RBV. 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
10: E aí, vamos nessa. Bom dia pra você. Já estamos de volta. Sua terça-feira. Que seja de paz, de alegria, felicidade. Muita música boa. O som da melhor, claro.
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0: bom dia pra você. 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Por falar em timaço, já já, mais uma edição do nosso Giro Esportivo aqui na programação da sua Rádio V, tá? Um ótimo dia pra você, obrigado pela sua audiência, né? E por estar junto com a gente também, compartilhando a programação número 1 no seu carro, no rádio, né? No aplicativo, onde quer que você esteja, a Rádio V está junto com você. Um grande abraço, um ótimo dia, a certeza de uma ótima terça-feira para você também. Olha, gente, junto conosco, a Casa Grande. 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
0: Hora de mais informação para você. O Ministério da Saúde incluiu no SUS o teste imunoquímico fecal, o FIT, para rastreamento do câncer colorretal. O exame será destinado a homens e mulheres de 50 a 75 anos, mesmo sem sintomas, e deverá ser realizado a cada 2 anos, hein? O procedimento detecta pequenas quantidades de sangue oculto nas fezes que podem indicar pólipos, lesões pré-cancerígenas ou câncer no intestino. A medida foi publicada no Diário Oficial da União e o novo procedimento começará a ser registrado nos sistemas do SUS a partir já do próximo mês. Mais informações para você, os Estados Unidos aceitaram o pedido do Brasil para discutir na Organização Mundial do Comércio as tarifas de até 37,5% aplicadas a produtos brasileiros. O pedido foi protocolado pelo governo brasileiro em 27 de julho e agora entra na fase de consulta, uma tentativa de negociação entre os dois países. A aceitação não significa que os Estados Unidos concordem com os argumentos do Brasil. Caso não haja acordo, o governo brasileiro poderá então solicitar a abertura de um painel na OMC para entender melhor a questão ou discutir as questões, né? As tarifas contestadas incluem também um adicional de 25% e outra de 12,5%. Essa e outras informações estão disponíveis para você no portal RBV. 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
5: Muito bem, previsão do tempo, sempre com ele, Leandro Puchalski. Bem-vindo, Leandro. Bom dia para você.
6: Bom dia para todos os ouvintes. Uma terça-feira de instabilidade, uma terça-feira de céu encoberto com condições de chuva ao longo das próximas horas por todas as áreas aqui do meio oeste, pessoal. E além do céu encoberto, além da condição da chuva, frio, né? Porque as temperaturas acabam não subindo, claro, pela influência da instabilidade, mas também pela proximidade dessa massa de ar frio que chegou à parte sul aqui do Brasil. Então acaba que temos uma tarde, olha, não passando muito de 12, 13 graus, bastante gelado. Ao longo dessa quarta-feira a gente tem algumas mudanças, porque temos momentos nublados, só que intercala com aberturas de sol e as temperaturas da tarde conseguem subir um pouquinho, na faixa de uns 18 graus. E a condição da quarta-feira é essa, tá? Variação de nuvens, alguns momentos uma nebulosidade, mas voltamos a ter um tempo mais seco. E aí lá na quinta, apesar de a gente também ter as aberturas de sol, as temperaturas vão até subir, tá? A gente tem aí de 22 para 24 graus previsto para tarde da quinta-feira. Olha só, que à medida que o dia ocorre, volta a instabilizar, nuvens carregadas aparecem e há previsão de chuva para o decorrer da quinta-feira. E aí vai continuar, vai encontrar, né, melhor dizendo, esse aquecimento. E lá na quinta, quando a chuva voltar, pode vir com uma trovoada, com algum raio. Então atenção em relação a isso. Abraço para todos, informações do tempo da Puchalski Meteorologia.
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0: 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Bom dia pra você, fechamos com Lola Young. Muito obrigado pela sua audiência, esse é o Despertador na sua rádio predileta, programação da sua Rádio V. Olha, gente, quando o assunto é mobilidade, a escolha faz diferença. 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
0: Hora de destacar o nosso giro esportivo de hoje. A Copa do Brasil define hoje, terça-feira, os confrontos das quartas de final. O sorteio acontece às 11 horas da manhã na sede da CBF no Rio de Janeiro, com transmissão da GETV e também da Sport TV. Atlético Mineiro, Cruzeiro, Grêmio Internacional, Palmeiras, Santos, Vasco e Vitória estão na disputa. Não há restrições, então o sorteio pode formar clássicos como Atlético Mineiro e Cruzeiro, o Grenal, né? E também Palmeiras e Santos. Os jogos de ida estão previstos para o dia 26 de agosto e a volta para o dia 2 de setembro. Nesta fase, também estreia o impedimento semiautomático. Mais informações para você, Libertadores 2026 entra nas oitavas de final nesta semana com 8 jogos entre hoje, terça-feira e quinta-feira. Os 6 brasileiros que seguem na competição entram em campo, hein? Nesta terça, hoje, o Fluminense recebe o Independente Rivadavia às 19h. Na quarta-feira tem Palmeiras contra Cerro Porteño às 19h e o Cruzeiro contra o Flamengo às 21h. Na quinta-feira, o Mirassol enfrenta a LDU e às 19h, né? E o Corinthians visita o Rosário Central às 21h, também na quinta-feira. O jogo entre Tolima e Independente Del Valle foi adiado devido ao terremoto na Colômbia. Mais giro esportivo amanhã na programação da número 1. 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
9: Estamos de volta com mais músicas para você, as últimas de mais uma edição do nosso Despertador. Claro que vamos juntos, na melhor sintonia, contamos com a sua audiência no rádio, no aplicativo e no site.
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0: Muito bem, fechamos mais uma edição do Despertador Detonautas. Lucas Oliveira e Baduí, é a galera cantando junto, sonzeira aí no CPM22, outro lugar. A participação do Di Ferreiro também, né? Gente, tendo nessa, a minha participação se encerra agora. Vem a crise também, o Léo, mais uma edição do Plugado. Eu tô indo nessa, volto logo mais às 3, né? Trazendo mais uma edição do Manda Ver, contando, claro, com a sua audiência. 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Amanhã, às 6 da manhã, mais uma edição completíssima pra você.
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3: Olá, bom dia, seus lindos. Uma excelente manhã de terça-feira para você ligado. E a partir de agora, plugado junto com a gente aqui em 102,9 FM. Essa é a Rádio V de Videira, Santa e Bela Catarina, ao vivo todas as manhãs para começar o seu dia junto com você e começar o dia com muita alegria, com muita animação. Vem junto, eu, Cris Menegazzo, já tô na área, com ele também, Léo Bettoni, bom dia!
4: Bom dia, Cris, bom dia para toda a galera ligada na V. E hoje tá normal, ontem estavam falando, cadê a Cris? É... E hoje estamos nós dois aqui.
3: Não dá pra faltar, Deus
4: Não.
3: livre, o povo sente falta, né?
4: Sente.
3: Tamo aí, gente, mais uma vez no Plugado. Para dar continuidade nessa semana aí, que tá só no comecinho, né? Tá só no comecinho. Que delícia de dia! Meu Deus, que gostoso!
4: Para ficar embaixo de uma coberta.
3: É, mas faz parte, né? Uhum. Se prepara aí, porque vamos virar tudo sapo. Rabbit. Porque muita chuva aí programada para os próximos dias. Vamos lá falar dos nossos parceiros, aquela galera que está sempre junto com a gente fazendo acontecer o Plugado todas as manhãs, com aquela energia positiva de sempre. 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
4: Muito bem, mas não é só receber. Você tem que participar da nossa pauta do dia.
3: A sua
4: mandando
3: parte.
4: Mensagem no 991011828, respondendo qual a sua melhor lembrança da época da escola, já que hoje é dia do estudante.
3: É isso aí. Daqui a pouco, nas curiosidades, a gente vai comentar, né, que hoje é dia do estudante. Então, vamos relembrar. Bora pra
4: época
3: pauta
4: boa.
3: Nostálgica. Qual que é a sua saudade, a sua lembrança da escola? Conta pra gente aí, viu? Lugar já tá no ar e começamos assim, ó, pra dar aquela animada. Thierry com Disco Arranhado, bom dia!
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0: som do Dino Fonseca, a gente encerra a primeira sequência de música do Plugado dessa manhã de terça-feira. Bom dia pra você que tá chegando agora, viu? Se liga junto com a gente aí, rolou o som da Grace Abrams com That's So True. Teve também o Samuel Rosa com o Rio Dentro do Mar. E abrindo todas de hoje, o Thierry com um disco arranhado pra trazer energia pra esse dia chuvoso, Leozinho.
1: Isso aí. E você também pode trazer participando da nossa pauta do dia 99101-1828. Qual que é a sua melhor lembrança da época de escola?
0: Conta pra gente aí a sua lembrança, a sua melhor fase aí da época de escola.
1: Saudades.
0: Conta pra gente aí que tá valendo R$150 lá da Líder Farma. 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
2: Oi, Cris. Oi, Léo. Bom dia, ouvintes do Plugado. Tudo bem?
0: A gripe
2: passando
0: pegou
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0: da Líder para você que participar respondendo a nossa pauta do dia aqui hoje. E bora começar essa terça-feira do jeito certo, com muita música boa e interação aqui no Plugado. 8h22.
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0: Esse é o som da Sabrina Carpenter, que você acabou de ouvir por aqui com Man Child. Rolou também Atitude 67, a música Sonho, o grupo Menos é Mais com o Pablo, Saudade Inconveniente. Ao vivo pra você até às 10, plugado no ar, Leozito.
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0: Boa! Aproeste nossa parceiraça por aqui, assim como o Sicredi também. 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E a galera vem participando com a gente aí nessa manhã, porque faz toda a diferença você interagindo com a gente aqui no WhatsApp da V, né?
1: Claro, Léo? Valendo 150 da Líder Farma, qual foi a sua melhor lembrança da época de escola?
0: Ah, é tanta coisa, né, que a gente relembra aí. Você é bem recente, né, Léo?
1: Sim, mas
0: tá
1: eu lembro de bastante coisa ainda. E pra mim, as melhores, apesar de tudo, eram as viagens de escola.
0: É, né?

0: Pra mim, as melhores, mas tem bastante boas ainda.
1: A galera que ia viajar pra conhecer, fazer estudo do meio, né, que
0: sim,
1: se chama.
0: Os estudos, os estudos, enfim. Uh-huh. Ou também as viagens, as melhores ainda, que é...
1: Final
0: de ano, vai pro cinema, vai pro Beto Carreiro. Essas são as melhores ainda.
1: Ó, quem participa com a gente aqui, mandou mensagem, foi o Adilson. Vamos ver se ele compartilha aqui alguma lembrança da época de escola que ele sente falta. Fala aí, Adilson.
2: Bom dia.
1: Oi,
2: bom
1: meu dia, querido.
2: Eu participar do sorteio da Líder Pharma.
1: Boa sorte.
2: A lembrança do tempo de escola aquele tempo livre que a gente tinha, que a gente aproveitava, brincar e coisa. Que depois que a gente... Que nos outros cresce, fica maior, a gente não tem mais aquele tempo livre pra aproveitar,
1: né?
2: Em termos brincar e coisa errada, né?
1: Tem que ter,
2: agora,
1: né?
2: Depois a gente cresce, tem que trabalhar. Valeu,
1: Adilson, um abraço pra você, mas tem que ter o recreio da vida adulta também,
0: também,
1: né? É importante, acho que o recreio da vida adulta é o final de semana, né? Porque você consegue descansar. Um abraço, Adilson, obrigado pela sintonia. Eu lembro que quando a gente voltava do recreio, e não terminava de comer o salgadinho. Essa é uma lembrança que eu tenho da época da escola. Não terminava, comprava aquele salgadinho que custava 50 centavos, aquele Carambitos, aquele Biluzitos. E aí voltava pra sala. E aí voltava pra sala de aula. Daí não podia comer dentro da sala, né? A professora não deixava. E aí a gente usava a mochila atrás da carteira, assim, né? A gente deixava atrás, na verdade, da cadeira. E aí a gente deixava ali, colocava
0: o salgadinho
1: ali atrás, deixava o zíper aberto.
0: Ideia.
1: Volta e meia, você dava uma...
0: Só ouviu o barulho assim, ó.
1: E o pior, né? Se alguém escutava e pedia um pouquinho. E se pedia um pouquinho e você não dava, falava, professora, pode comer dentro da sala?
0: Não, é o pior.
1: Ai, meu Deus do céu. E aí colocava aqui, a professora virava pro quadro, enchia a boca bem ligeiro e aí comia bem disfarçadamente, né?
0: Tinha dessas também.
1: Essa é uma lembrança que eu tenho muito, muito viva dentro da minha memória, que eu lembro que a gente fazia muito isso.
0: Eu, meu recreio era só ficar correndo. Eu ficava correndo com os outros. Eu era aqueles que ficava correndo pega-pega, brincando.
1: Fazia jus ao corredor, né?
0: Geralmente sim.
1: Tá aí, compartilha com a gente essa lembrança da época de escola, já que hoje é dia do estudante e a gente vai falar disso agora, inclusive.
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1: Boa, vamos lá. Hoje, dia 11 de agosto de 2026, é terça-feira e estamos no inverno. Já se passaram 223 dias do ano, faltando 142 para encerrar o 2026. E a lua hoje é minguante. O que se comemora no dia de hoje, Léo Betoni?
0: Hoje é dia internacional da logosofia, dia do advogado, do estudante, como a gente comentou, do garçom, do pendura e da televisão também.
1: Do pendura?
0: Não sei o que é pendura.
1: Você não foi pesquisar?
0: Dessa
1: eu fui pesquisar
0: não.
1: o que é a logosofia.
0: Não, a logosofia?
1: É a ciência humanística de autoconhecimento e evolução consciente.
0: Vamos
1: agora
0: só.
1: Esse outro aí, você vai ter que pesquisar para nós
0: pendura,
1: também, porque eu
0: fiquei
1: curiosa. Mas a origem do conceito da logosofia foi fundada em 1930, em Córdoba, na Argentina. O nome vem do grego logos, razão ou verbo, e sofia, que é sabedoria, né? Sofia. Ou Zofia, significando ciência da razão ou sabedoria de logos. Propõe que os indivíduos conheçam a si mesmo, a logosofia.
0: O pendura, o termo pendura significa deixar a despesa para conta da casa.
1: Ah,
0: ficar devendo, em resumo.
1: E aí tem isso então,
0: sim.
1: Dia do pendura, que
0: dia
1: loucura.
0: Dia do pendura, como se fosse o dia do fiado.
1: É,
0: traduzindo
1: para
0: outro nome, isso aí.
1: Marca da conta do Tadeu, se ele não pagar, nem eu.
0: Mais ou menos isso.
1: Acontecimentos, além de ser dia aí também do estudante, né? Todos nós em algum momento da vida fomos estudantes aí. Também o destaque aqui pro dia da televisão, que é um dos meios de comunicação mais utilizados e importantes até hoje. E agora vamos aos acontecimentos. Lá em 1973, 53 anos atrás, nasceu o hip hop em uma festa lá em Nova York.
0: E
1: o
0: essa
1: estilo hip hop
0: é muito legal, porque surgiu, na verdade, de uma festa de duas pessoas, a Cindy Campbell e o irmão dela, que tinha o apelido de DJ Kool Herc. Que deles fizeram a festa de volta às aulas. O Herc, ele tocava funk, soul music e começou a destacar os breaks da música, prolongando as partes mais dançantes. E a festa cresceu e foi pra rua, reuniu toda a comunidade do Bronx e se tornou o nascimento do hip hop, que ele fazia mais ou menos o que a gente conhece como DJ hoje. Uhum. Ele tocava música e animava a galera, falava, ô, vamos dançar, ô, esse tipo
1: e
0: de coisa.
1: E aí ficou famoso,
0: e esse dia ficou histórico como o nascimento do hip hop.
1: Que legal, tá aí, ó, conhecimento pra você.

0: 18 anos atrás, em 2008, a Kathleen Quadros se tornou a primeira mulher brasileira a conquistar uma medalha no judô em Olimpíadas.
1: Bem recente.
0: Bem recente. Kathleen Quadros é um dos nomes mais fortes aí do judô dos últimos tempos. Seguindo agora com os aniversariantes, Leozito.
1: Falando, seguindo com as mulheres, a Viola Davis está de aniversário hoje, fazendo 61 anos, nasceu lá em 65. E ela é uma das grandes atrizes da geração dela e uma das poucas a conseguir o EGOT, que é o prêmio de quem conseguiu o Grammy, o Tommy e mais um outro, e o Oscar também. E ela foi a primeira mulher negra a ganhar o Emmy de melhor atriz em uma série dramática. E a Time a incluiu entre as 100 pessoas mais influentes do mundo em 2012 e 2017 também.
0: Legal.
1: Seguindo com os aniversariantes.
0: É só fazendo um adendo ali, a Viola Davis, além de atriz, ela também é produtora. Inclusive, ela tá produzindo um filme da Daiane dos Santos.
1: Não sabia disso.
0: Tem alguns dias aí que foi lançado já esse teaser, vamos dizer assim, né, falando um pouquinho da história de vida da Daiane dos Santos. É bem legal. Que bom, né, que ela teve essa visão aí também.
1: E agora, seguindo com os aniversariantes, quem tá fazendo 43 anos é o Chris Hemsworth, o ator australiano que nasceu em 83.
0: Né?
1: Resumindo, a carreira dele internacional decolou ao ele interpretar o Thor. Ele começou na televisão e ganhou destaque na série Home and Highway, mas o destaque mesmo na carreira dele foi como Thor a partir de 2011. E um outro filme que é muito legal destacar dele é o Rush. Não sei se você já viu, Chris, que ele faz o rival do Nick Lauda na Fórmula 1. É um baita de um filme,
0: Esse eu acho que eu não vi ainda.
1: Recomendo, inclusive, se você, galera que tá escutando, não assistiu, assista. Ele também fez O Resgate e MIB Homens de Preto. Ele é um dos principais atores australianos da história. E seguindo, 43 anos hoje também, tá fazendo a Tata Werneck, a atriz e comediante brasileira. Ela começou no teatro ainda bem criancinha e ganhou destaque na MTV Brasil. Não sei se você já viu os vídeos dela, né, na época da MTV.
0: Na época do Quinta Categoria.
1: Também, que ela fazia os trotes. Que eu lembro de um que ela fez com um padeiro numa padaria. E ela sempre foi do mesmo jeito dela, desde criança.
0: Ela
1: ganhou um destaque nas novelas com Amor à Vida em 2013, que me marca muito na cabeça,
0: ela
1: quando
0: era
1: bem criancinha.
0: Era a Valdirene.
1: Que ainda era com aquela música piripiradinha.
0: De Gabriel Valim. E aí ela fez uma participação no Big Brother Brasil. E agora ela tá também no ar com a...
1: Com Lady Night.
0: A novela que tá no ar aí, é das nove também. Ela, quem ama, cuida. Ela também faz uma personagem que é meio stalker e tal, meio perseguidora dos namorados e tudo mais. E vem ganhando bastante espaço.
1: Sim.
0: Há quem critique bastante ela, dizendo que os papéis dela são sempre muito iguais, né? Por conta do jeito dela e tal.
1: Sim.
0: Mas nessa novela, ela vem se destacando com uma situação
1: um
0: bem mais
1: diferente.
0: Dramática. É. Tem um quê de humor, mas é um tanto quanto dramático também.
1: Sim.
0: Aí, Tata Werneck de aniversário também. E essas foram as curiosidades da nossa terça-feira, dia 11 de agosto de 2026, dia do estudante. E hoje também é dia de Santa Clara, que é a padroeira aí também dos estudantes. Tá aí, trazendo pra você que tá sintonizado junto com a gente na Rádio V.
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0: Caminhos novos dão medo, né? Mas é nele que as coisas podem acontecer. Então, bora, siga em frente. Rádio V. 14 minutos, faltando pras 9.
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3: A Secretaria de Saúde de Videira iniciou o programa Saúde Itinerante, levando atendimento médico e orientações para moradores do interior. A primeira ação aconteceu em São Pedro, com vacinação, testes rápidos, medicamentos, aferição de pressão e glicemia, além de orientações sobre alimentação, saúde mental e doenças crônicas. A próxima edição será no dia 22 de agosto, em Lourdes. Depois, em 5 de setembro, Antagorda também receberá o programa. A iniciativa busca aproximar os serviços de saúde das comunidades e ampliar a prevenção e também o cuidado. 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

0: Adventa aí o sucesso do Pixote com Jeito Moleque, Minha Estrela Perdida. Essa aqui é a música clássica que você ouviu aí lá do João Paulo e Daniel, né? Nessa versão pagodeira. Tainá Bittencourt com Vivendo ou Existindo. E teve também essa novidade do Corpo e Alma com o Traia Véia, Três Vícios. Por falar em Traia Véia, expovideira, hein, gente? Agora, podemos dizer que falta menos de um mês. Porque hoje já é dia 11, né? E no próximo mês aí, no dia 11, a gente já vai estar ansioso pra assistir Charlie Brown Jr. e Raimundos na sexta-feira da expovideira. Já vai se planejando. Ontem, inclusive, começou também a venda dos ingressos pro backstage, né? Ah, o backstage é aquele camarote compartilhado aí com 400 ingressos. Então, se você quer garantir o seu, já entra lá no simpla.com.br que tá rolando por lá os ingressos, tá bom? Um minutinho faltando pras 9 da manhã e a gente tem o oferecimento
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0: Muito bem, e a galera também sintonizada aqui em 102.9 sabe que tá rolando R$150 lá da Líder Farma, tá? Quer participar com a gente? É só responder a nossa pauta do dia de hoje, que é a seguinte: qual é a sua lembrança aí do tempo da escola, hein? Eu sei que devem vir muitas, né? A pura nostalgia, os amigos, de repente, que você fez lá na escola.
1: Aquela professora marcante também.
0: Também. Aquela matéria que você gostava muito. Uma viagem, como o Léo falou aqui também, né?
1: Um lanche.
0: Algum conhecimento. Conta pra gente aí quais são as lembranças da época de escola nesse dia do estudante, porque tem R$150 do Mercadão dos Óculos valendo, aliás, da Líder Farma hoje. Amanhã que é Mercadão, viu? É tanto prêmio que às vezes a gente se confunde aqui. Mas hoje é R$150 lá da Líder. Fala aí, bom dia!
2: Bom dia, Rádio Vê, bom dia, Duplinha.
0: Fala, meu.
2: Fala. É o Zeca falando.
0: E aí, Zeca?
2: Queria participar do sorteio aí da Líder Farma.
0: Boa sorte.
2: Minha melhor época na escola foi quando a gente saía representar o colégio nos jogos.
0: Era legal. Jogos escolares, né?
2: A modalidade era o futsal.
0: Que massa.
2: Valeu.
0: Lembrança boa, né? Valeu, Zeca. Tamo junto.
1: Nossa, agora você relembrou uma coisa legal.
0: É verdade.
1: Eu fui jogar o JESC. Acho que já era JESC porque era 17 anos já, 16, 17 anos. Com um vôlei. Nossa, a gente chegou longe.
0: É.
1: Pro tamanho de Almeria, a gente chegou a oitavo estadual.
0: Que legal,
1: e
0: que
1: foi
0: legal.
1: Foi muito legal. Ficamos duas semanas alojados, a gente, primeiro na primeira semana, ficou alojado num colégio com um monte de gente, e na outra, a gente ficou num hotel daí.
0: A bagunça boa, né? A bagunça boa aí com os amigos da escola. Dá uma saudade, sim, aquela nostalgia bate. Um ótimo dia também pra Renata, que tá compartilhando com a gente aqui também a lembrança dela. É, tá concorrendo aos R$150 lá da Líder. E ela diz assim, ó, olha, participando da pauta do dia, eu tenho muitas lembranças da escola, as amostras e feiras que tinha, né, do conhecimento, que todo ano participava,

0: e as viagens pro Beto Carreiro, que era uma diversão boa. Valeu, Renata, um beijo, obrigada pela participação. Sabe que eu lembro da convivência, assim, sabe, com os colegas. Nos últimos anos ali do ensino médio, eu fiz um curso técnico profissionalizante, aí a gente estudava de manhã e à tarde, então era integral. Então, nos primeiros anos era de manhã à tarde, no último ano era de manhã e à noite. E a convivência, você passava mais tempo com os colegas da escola do que em casa, né? E era muito divertido, era uma irmandade mesmo. Eu tenho essa lembrança, assim, dos intervalos das aulas, que a gente ia pra porta, assim, ficava interagindo e tal. Era muito legal e divertido. Quem também tá por aqui, ó, compartilhando com a gente uma das lembranças, é o Sapo, ó. Já virou Sapo,
1: aí,
0: né?
1: Sim.
0: Já virou Sapo com essa chuva aí? Ele diz assim, ó, meu nome é Everton, gostaria de participar do sorteio, mas lá no WhatsApp mesmo tá escrito Sapo, tá? Ele diz assim, ó, a melhor lembrança era o tempo em que eu levava o pedala Robinho e a chave de cueca.
1: Antônio Nunes, meu
0: Antônio
1: Deus
0: Nunes
1: do
0: foi,
1: céu.
0: Foi uma época também, né? O pânico ditava as regras da escola. E ele diz assim, ó, no intervalo a gente jogava bulica e batia tazo. E tinha uma galera que... Eu tinha aquelas umas pulseirinhas.
1: Eu não sabia bater bafo.
0: Esse era tazo.
1: Ah, eu não peguei tazo, a época do tazo já.
0: O tazo era legal.
1: Bafo,
0: vinha no salgadinho.
1: Nem bafo sabia que era as
0: hoje
1: cartinhas
0: dia,
1: que eram mais leves.
0: Nem tazo mais vem no salgadinho.
1: Não vem.
0: Tá doido.
1: Não sei nem se tem mais os Guaraná Caçulinha pra começar
0: não,
1: outra história.
0: Acho que não.
1: Também acho.
0: Mas
1: que
0: eu lembro que na época também era moda umas pulseirinhas de silicone.
1: Aquelas
0: que a gente
1: que
0: utilizava.
1: Batia e prendia
0: não,
1: ou era outras?
0: Não é peguei. Da mesma época que a tua.
1: Ah,
0: não tem. Tenta adivinhar que não vai ser da mesma época que a tua.
1: Ai, agora eu vou acertar.
0: Mas é que eram umas pulseirinhas coloridas que vinham com uma bolinha e era de silicone. Depois eu acho que te mostro pra você conhecer. E eu tava com o braço recheado e eu perdi tudo batendo tazo. Porque a gente apostava as pulseirinhas, entendeu? É loucura,
1: não
0: valeu.
1: Aposto em crianças, inclusive.
0: Um abraço aí pro nosso ouvinte, o Everton, que também compartilhou aí a nostalgia de hoje aqui na programação da Rádio V. Trazendo informações para você agora, tá na hora de a gente dar os destaques aqui do portal RBV. Vamos começar falando do tempo, né? Terça-feira vai ser chuvosa aí, já deu para perceber que em toda Santa Catarina o tempo vai permanecer nublado, com temperaturas aí também bem baixas ao amanhecer em boa parte do estado, tá? Nosso amanhecer aí teve temperaturas bem baixas em boa parte aqui do nosso estado. As mínimas ficaram entre 11 e 15 graus. Lá no litoral, né, variam entre 10 a 12 graus. Na serra, o frio é ainda mais intenso, né, marcando aí a mínima de 4 graus. E durante todo o dia, as temperaturas terão pouca elevação, mantendo a sensação de frio também no período da tarde. As máximas devem variar aí entre 12 e 17 graus. Então, não teremos aí temperaturas muito altas, não muito elevadas durante esta terça-feira.
1: Falando sobre o futebol, que ele tem novas regras inspiradas na Copa do Mundo. As mudanças serão aplicadas na Série A e B do Brasileirão, na Copa do Brasil masculino e feminino e no Campeonato Brasileiro A1. E todas as mudanças e as regras estão no portal RBV, bem completinho para você acompanhar lá.
0: Boa! E ó, falando sobre saúde, Saúde Itinerante leva atendimento às comunidades do interior aqui do município de Videira. A Secretaria Municipal de Saúde iniciou no último sábado o programa Saúde Itinerante, foi criado para aproximar os serviços de saúde dos moradores do interior. A primeira ação ocorreu na comunidade de São Pedro e reuniu moradores da região. O prefeito Vilmar Carelli acompanhou o lançamento e destacou a importância de facilitar o acesso da população aos atendimentos.
1: E seguindo com a economia, mais de 60% dos jovens que moram sozinhos vivem de aluguel. O sonho da casa própria ainda faz parte dos planos de muitos brasileiros. Entretanto, para uma parcela significativa dos jovens, a compra do primeiro imóvel continua distante da realidade.
0: Mais uma informação, e agora falando a nível mundial aí, nós podemos mais uma vez, com tristeza, trazer, né, mais uma catástrofe aí que aconteceu na Colômbia. Um terremoto de 7,4 pontos da escala Richter aí atingiu a Colômbia e deixou mortos e também destruição. Há poucos dias depois do que aconteceu na Venezuela, né, um forte terremoto de magnitude 7,4 atingiu a Colômbia na manhã de ontem e provocou mortes, feridos e destruição em diferentes regiões do país. O terremoto também foi sentido em grandes cidades, incluindo Bogotá, Cali, Medellín e Pereira. Na capital colombiana, sirenes foram acionadas e moradores deixaram prédios após o forte abalo. O balanço de vítimas ainda passa por uma atualização. As informações mais recentes apontam pelo menos 29 mortes em diferentes regiões da Colômbia, além de dezenas

0: de feridos. Todas essas informações na palma da sua mão através do portal rbv.com.br, no site e também nas listas de transmissão que você pode receber aí no seu WhatsApp. Informações, notícias sempre para você também aqui na programação do Plugado. 97.
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0: Tempo chuvoso, temperatura 9 graus.
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0: Fazendo parte também da nossa playlist aqui do Plugado, Amor no Escuro. Jovem Dionísio com Gilberto Gil, Vamos Fugir. E na primeira teve Lynyrd Skynyrd com Simple Man, tocando aqui na programação da Rádio V. Uma música de 5 minutos, mas que é boa demais de ouvir.
1: Boa.
0: Combina aí com esse dia cinza, né? Vamos combinar. Tem tudo a ver. Líder Farma junto com a gente aqui, valendo R$150 do lá da Líder Farma mesmo.
1: Líder
0: Eu
1: Farma.
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1: E já que você falou do Lynyrd Skynyrd, que combina com um dia chuvoso, outra coisa que combina é andar de moto.
0: Ai,
1: e quando a gente fala...
0: Um dia chuvoso?
1: Não, com Lynyrd Skynyrd. Combina com esse tipo de música.
0: Boa, boa, tem tudo a ver mesmo.
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0: 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Participação chegando por aqui, bom dia!
2: Bom dia. Quero participar do sorteio da farmácia.
1: Ela tá tentando e mandar e não conseguia.
2: As coisas boas da nossa escola, antigamente, né? Mas nós era nas épocas dos piquenique.
0: Dia piquenique.
2: A gente ia fazer piquenique.
0: Veja só.
2: Uma época muito boa.
1: Eu não lembro se eu fiz piquenique na escola.
0: É que cada geração viveu de uma forma diferente, né?
1: Sim.
0: A sua estadia na escola.
1: Piquenique eu não cheguei a fazer, mas quando eu já estudava de noite, a gente direto ia pegar pizza.
0: Compartilhava. Compartilhava aí o lanche também,
1: o
0: né?
1: O lanche ou depois, que nem eu falei, pegar pizza e tudo mais.
0: O Daniel Falchetti mandou mensagem pra gente também, mandou bom dia, Cris, bom dia, Léo. O melhor da escola são as viagens.
1: Ah,
0: valeu.
1: Legal.
0: Eu lembro de uma viagem que eu fiz, acho que no terceirão. A gente veio... pra Joaçaba, pra conhecer o Noesc. Porque aí...
1: Nossa, mas lá é do Curitibanos pra
0: tava,
1: ver?
0: É, porque na época, eles faziam esse estudo do meio, vamos dizer assim, no terceirão. Todos os terceirões vinham pra conhecer
1: aquele
0: os Noesc, cursos
1: Noesc
0: e tal.
1: Ou era
0: um outro... Não, eu não sei se era o Noesc Day. Que aí todos os cursos estavam lá pra se apresentar pra gente e tal. E aí a gente veio ali pra conhecer um pouquinho... e descobri o que queria fazer, né, da vida aí também na questão profissional. Foi bem legal, é uma das boas lembranças que eu carrego também do terceirão. A Fran participa por aqui dizendo, bom dia, duplinha de milhões.
1: Bom
0: Sou
1: dia.
0: A Fran, gostaria de participar do Vale de R$150 da Líder. O que mais me marcou na época da escola foi a fase de vereador mirim, onde a gente participava dos debates na Câmara de Vereadores e eu fui vereadora mirim.
1: Ah, isso é legal.
0: Adorava representar a minha escola e sem contar também a caneca de Nescau, né, com o pão que a gente comia, era maravilhoso.
1: Sim.
0: Aquela caneca azul, né? Clássica. Beijo, Fran.
1: Ou também o macarrão com salsicha. O famoso.

0: gostoso o macarrão com salsicha.
1: É. A Jéssica mandou aqui pra mim a foto das pulseirinhas de silicone. Eram bem essas mesmo, Jéssica. Ela diz assim, me coloca no sorteio da farmácia da Líder. Uma coisa que eu lembro que é pura nostalgia da época das pulseiras coloridas de silicone. Competição de quem tinha mais. E também trocávamos quando tinha repetida. Exatamente essa aqui que você legal. Mandou a foto. Que loucura, hein?
0: Eu lembro de um outro tipo de pulseira. Que era aquelas que as meninas faziam e vendiam.
1: Ah, sim.
0: Também
1: era
0: tinha.
1: Tipo um silicone.
0: Era
1: também,
0: um siliconezinho,
1: né?
0: Que elas faziam. Vendiam por R$2, R$1.
1: Sim, verdade.
0: E ficavam ricas na época, não. Fazia balaca.
1: Já dava pro lanche.
0: Sim.
1: Já dava pro lanche, né? Bom dia, Cris. Bom dia, Léo, Isabelle e Vitória dos Santos. Quero participar do sorteio do Vale da Líder Farma. Uhum. O que mais eu gosto da escola é porque eu ainda estudo. Ela diz assim, são dos passeios de ônibus. Tchau, obrigada.
0: É,
1: ninguém fala que gosta
0: motorista,
1: de estudar, né?
0: Pode correr.
1: A quinta série não tem medo de morrer. Bom dia!
2: Bom dia, Cris. Bom dia, Léo.
0: Bom dia.
2: Sou o Santos do
1: Oi, Lúcia.
2: Quero participar do sorteio de R$150. Vale
1: boa sorte.
2: Compras da Líder Farma.
1: Uhum.
2: Sobre a pauta do dia, o que mais me recorda da época da escola é o intervalo quando ficava batendo TAS.
1: Você vê que não lembra da matéria,
2: hoje,
1: né? Lembra do recreio, lembra
0: o
1: dos amigos.
0: É que eu posso falar por mim. Eu, das matérias do terceirão, eu lembro muito. Muito poucas. Terceirão, segundo
1: ano. Eu tenho
0: primeiro.
1: Uma lembrança da escola que eu peguei exame. Acho que tava no segundo ano do ensino médio já.
0: Uhum.
1: Eu peguei exame numa das matérias e
0: eu não peguei.
1: E dormi demais. E quase que eu perco o exame, cara.
0: Meu Deus.
1: E, tipo, da minha casa na escola, eu acho que dava uns 2 quilômetros, mais ou menos. Eu lembro que eu acordei desesperada, atrasada. Tava meio friozinho, assim. Eu só joguei uma jaqueta por cima do pijama que eu tava. Não coloquei nem tênis, coloquei chinelo e pernas pra que te quero.
0: Quase
1: corri. Mas cheguei, fiz o exame. Nunca reprovei de ano, mas peguei exames. Mas várias vezes. A Alexandra...
0: Exame não peguei, mas a água batia na bunda, dependendo do semestre.
1: Tá participando com a gente por aqui também, não respondeu a pauta do dia.
0: Aí não vale.
1: Ali Regina sempre vem bem. Fala aí, Ali, bom dia.
3: Bom dia, Cris, Amaral.
1: Vem com
3: bom
1: tudo.
3: Bom dia, Léo.
1: Ligada
3: dia.
1: No 220, Ali, plugada.
3: Gostaria de participar de R$150.
0: Plugada.
3: Da Líder
1: Prugado.
3: Farma.
0: Prugado.
1: Fala.
3: E o que eu sinto saudade da escola
1: Diga.
3: É minha primeira professora, os meus colegas que seguiram comigo ao longo dos anos.
1: Que legal, né? Manter os amigos da escola.
3: Aquela comidinha gostosa que tinha na cantina da escola.
1: Dia assim que nem hoje eu gostava também.
3: Pensamento.
1: Parece que a professora ficava com menos vontade
3: não
1: de trabalhar.
3: Não adianta mostrar seu universo para quem não tem condições de admirar a lua. Ótima terça-feira pra todo mundo e beijo!
1: Valeu, Ali! Beijo! 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
0: Qual?
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1: Boa! Bora ali pro intervalo trazer informações no VNews e já já a gente tá de volta com mais participações, mais música até às 10, plugado no ar. 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
6: A Polícia Rodoviária Federal apreendeu 306 quilos de maconha durante uma ação na BR-153 em Água Doce, no meio-oeste catarinense. A ocorrência começou após o motorista de uma Mercedes-Benz desobedecer a ordem de parada e fugir em alta velocidade. A perseguição durou cerca de 12 quilômetros até o veículo ficar atolado em uma área de lama. O motorista abandonou o carro e fugiu para uma região de mata, mas não foi localizado. A droga e um celular foram apreendidos e encaminhados à Delegacia de Polícia de Joaçaba. Para mais informações, acesse portal RBV.

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2: A Prefeitura de Videira iniciou uma das obras mais importantes para a nossa mobilidade urbana, a Alça Norte. Com investimento de 7 milhões e meio de reais, a nova via terá 1,8 quilômetros ligando o bairro Farroupilha à SC-355. 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

0: Rádio V, você ouviu o Bruninho e Davi pra não lembrar da gente.
1: Vai lembrar sim.
0: Antes também teve a Isa com o Que Se Vai e Hugo Henrique com Mala. Pra você cantar junto as músicas que tocam aqui na programação do nosso Plugado, fazendo companhia todos os dias pra você, trazendo música boa e a interação que você gosta. Aline Mendes participa por aqui pra concorrer aos R$150 lá da Líder Farma e ela tá participando aqui e contando também da pauta do dia. Sim. O que que ela lembra aí? Qual a melhor lembrança da época de escola, né? Ela disse, olha, a lembrança era a hora do recreio. Comia rápido, tinha música e ficava dançando no recreio. A música Raimundo e Papo de Jacaré. Eu adorava. Eu lembro que na minha escola também, quando eu era menor, tinha aquelas brincadeiras de amarelinha desenhada no chão, legal, né? E aí a gente ficava fazendo competição lá também,
1: na
0: era muito legal.
1: Tinha a mesa de ping-pong e o pebolim também.
0: Ah, nossa, tu tava evoluída.
1: Não,
0: já.
1: Não,
0: então.
1: já tinha mais coisa, era legal.
0: E o pessoal tá lembrando aqui também, mandou mensagem, que gostava das aulas de educação física.
1: Uhum, era legal.
0: Legal demais, né? Era na época que a educação física, o professor dava uma bola de vôlei pras meninas e uma bola de futebol pros meninos e... Tá
1: pior
0: valendo.
1: Que com a gente, não. Eu já peguei o ensino fundamental e médio, que ensinavam bastante. Os professores eles já passavam no início do ano, ó, a gente vai aprender isso, isso, isso e esses esportes aqui no ano inteiro. E era muito legal. Você aprendia tiro ao alvo, coisa assim. E
0: atletismo,
1: era muito divertido.
0: Legal demais. Participação de áudio chegando por aqui. Assim eu gosto. Bom dia.
2: Oi, Cris. Oi, Léo. Tudo bem? Aqui é Angela Kerber. Eu gostaria de participar da pauta de hoje. O que eu tenho saudade da época da escola era do início, quando nós voltávamos das férias, sabe? Que daí todo mundo queria contar o que fez nas férias.
0: Todo
2: mundo queria usar o material novo, mostrar a mochila,
0: usar
2: mostrar as canetinhas de gel.
0: Era vida.
2: Tenho muita saudade disso. E gostaria também de participar da promoção no Líder Farma. Obrigada e um bom dia pra todo mundo.
0: Valeu, Elisa já me fez lembrar dos adesivos do caderno que a gente trocava.
1: E além do mais, era assim, ó, a grande ficava comigo. Era comigo. O resto
0: a
1: daí
0: gente podia
1: negociar.
0: Trocar.
1: Mas as grandes, as grandonas, era comigo.
0: Verdade, mas chegar de material novo era legal demais,
1: né? Eu nunca usava.
0: Sempre tá lá. Se você for pegar teus cadernos, tá tudo lá. E além do material novo, ela falou aqui da volta, né? Das férias, contava.
1: Era legal.
0: Era bacana, mas eu ficava tão frustrada quando as pessoas, os meus colegas vinham dizer, ah, porque eu fui pra praia, fui no shopping, não sei o quê. E eu, no máximo, tinha ido pro
1: sítio.
0: Na avó,
1: na tia.
0: Tipo isso. Quem mais participa aqui, ó, e manda mensagem de áudio é a Mara. Fala, Mara, bom dia.
3: Bom dia, Cris. Bom dia, Léo.
1: Bom dia.
0: E aí?
3: Não sei se... Acho que você vai estranhar meu telefone, eu tive que colocar vocês de novo, eu caí num golpe.
0: Meu Deus, ó a Mara pesando o clima aí, ó.
3: E não perdi até meu número do WhatsApp.
0: Não acredito, menina.
3: Coloquei outro, coloquei no telefone o WhatsApp.
0: Então, mas que bom que você tá participando
3: pra
0: aí.
3: Pra falar da pauta de hoje. Eu tenho saudade das aulas que nós tínhamos de canto.

0: Porque era,
1: Ah, que
0: eu
1: legal.
0: nasci e me criei em Porto Alegre.
1: Ah.
0: Então, até o final do segundo grau, eu estava em Porto Alegre. Daí que eu me mudei para Santa Catarina. Aí tinha essa professora que ela dava aula de canto e a gente tinha que cantar o hino nacional no pátio. Nossa, ela brigava um
1: Certamente.
0: monte com a gente porque não acertava do jeito que ela queria, né? Eu lembro dela assim até hoje, quando eu começo a lembrar das coisas boas do passado, que eu lembro dela,
2: Da
0: me dá muita
2: escola.
0: saudade. Beijo para todos.
2: Valeu, Mara. Que bom que a gente desbloqueou essa memória aí para você hoje, viu?
1: Sim.
2: Obrigada pela participação. Renato de Bian também mandou mensagem por aqui, concorrendo aos R$ 150 da Líder Farma. Participando também por aqui hoje é a Suzana. E ela disse que lembra muito do macarrão com almôndega da escola.
1: É legal.
2: Beijo. O André Gomes da Silva também participando. Ele disse assim, ó, o que mais me marcou na época da escola, no ensino fundamental, no Ester Crema Marmentinha, aqui, esse do Trevo de Santa Gema, ele diz assim, ó, na época não existia estrada do bairro Cidade Alta até a escola. Tinha apenas uma entrada, que vai pro Rio 15, né? Onde é o Visa Atacadista hoje.
1: Sim.
2: E o Parque da Criança. Era tudo potreiro. E só tinha um carreiro pra gente passar e levava até o portão da escola. E
1: Que
2: tempinho
1: legal.
2: bom atrás. Valeu, abraço, obrigado pela lembrança aí. André Gomes participou com a gente também, tá concorrendo aos R$ 150 lá da Líder Farma. A Mônica também participou aqui respondendo, dizendo que gostava do final do ano, quando todos assinavam a camiseta, para
1: Ah,
2: ficar
1: isso era legal.
2: registrado,
1: Eu
2: né?
1: tenho as duas, a do nono ano e a do terceirão ainda comigo.
2: A galera assinava, né, a camiseta para você guardar de lembrança. Que legal.
1: Saudade disso.
2: Quem mais mandou mensagem aqui? Bom dia, Cris. Bom dia, Léo. Quero participar do Vale Compras R$ 150. É a Genesi, do Farroupilha. Ela disse que lembra dos piqueniques e da sopa de feijão e carne de soja. Nossa, eles serviam lá em Curitibanos também um tal de leite de soja. O
1: Leite de soja?
2: troço ruim que era
1: Não, é
2: do.
1: que nem nós falávamos no ensino médio que tinha a decantação, que era o quê? Era um leite que vinha o leite com Nescau, né? Só que você conseguia ver bem certinho o nível de cada coisa. O Nescau em cima, o leite embaixo e alguma coisa no final que você não sabia o que que era.
2: É.
1: Era mais ou menos isso.
2: Quem participa aqui também é a Elisete, mandou assim, ó, eu gostava, quando estudava no primário, dos passeios, no ensino médio, as aulas que ficavam vagas, quando
1: Ah,
2: não
1: era
2: tinha, né,
1: legal.
2: tinha um intervalinho ali das aulas. Um abraço, obrigado pela participação. Muitas mensagens por aqui, enquanto a galera vai concorrendo aos R$ 150 da Líder Farma, a gente vem trazendo essa nostalgia boa da época de escola, hoje, dia 11 de agosto, dia do estudante.
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2: Boa! Último intervalinho e já já a gente também traz os últimos sucessos do plugado dessa manhã de terça-feira. 9 minutos, faltando para as 10.
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2: Tempo
3: temperatura.
2: nublado, chuvoso, a temperatura nesse momento está marcando 9 graus.
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0: está.
1: Aonde?
0: No mesmo.
1: Tá bom, de Ferreiro com o Tiaguinho. No mesmo lugar. E teve também o Gustavo Mioto nas últimas de hoje aqui do Plugado com Pedido de Socorro.
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1: Boa, hoje dia 11 de agosto de 2026, a gente comentou dia com você que é dia do estudante e a nossa pauta do dia foi toda voltada para isso, né? A galera mandando mensagem aí, falando também qual a sua lembrança aí da escola. Muita coisa chegou aqui e já a gente vai descobrir quem é que faturou R$150 da Líder Farma também, porque tá rolando a promoção do genérico em dobro. 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Um abraço pro Thiago Carelli, ligado junto com a gente, sempre participando das nossas pautas também. E ele disse que uma boa lembrança da escola foi uma viagem que eles fizeram para Porto Alegre, para visitar o Museu de Ciência e Tecnologia.
2: Ah, sim, eu já ouvi falar desse museu lá.
1: Valeu, um abraço, Tiagão. Tamo junto, uma boa terça-feira para você. Josiane Barnabé, tá lá em Tangará, também participou com a gente, disse que o que ela tem mais saudades era da hora do intervalo, as disputas de quem terminava as atividades primeiro. E a minha primeira professora, a Rosa. Lembro que ela fez coelhinhos de chocolate e levou para cada aluno. Olha como marca a vida, né? E ela diz assim, eu acho que foi o meu primeiro chocolate de Páscoa, quero participar do sorteio da Líder. Muitas das coisas que a gente viveu aí, por primeiro na vida, foram na escola, né? Os primeiros amigos, porque querendo ou não, é o primeiro contato com a sociedade que a gente tem, né?
2: Fora do pai e a mãe, é os primeiros que a gente consegue
1: conectar,
2: assim.
1: Bom dia pra Cíntia também, compartilhou com a gente, dizendo que tinha saudade também dos joguinhos intermunicipais, os jogos abertos. Galera que gostava aí dos esportes, né? Um abraço e obrigada pela participação também. Agora, descobrindo quem é que faturou...
2: Quem que vai levar?
1: Os R$150 da Líder Farma dessa manhã de terça. Feira, parabéns pra Deise Terezinha Bittencourt, que boa, tá ouvindo Deise. A gente lá no Tamanduá, na Fazenda Tamanduá, e ela mandou essa mensagem aqui também, participando
3: da pauta. Bom dia, Rádio V. Bom dia, Cris. Olha, minha melhor lembrança da tempo de escola era a hora da educação física, a hora do recreio, quando nos reuníamos com os nossos amigos. E tudo era brincadeira.
1: Tudo era festa, né?
3: Figurinha,
1: não tinha preocupação.
3: Jogar um pouquinho de.
1: O máximo era tirar 10 no boletim.
3: E no mais, assim, tudo era festa, né? Tudo era festa. Tínhamos que saber o hino nacional de cor. Então, eu sou das mais antigas, assim. Então, as lembranças são boas também. Muito boas.
1: Boa! Valeu, Deise! Faturou aí o sorteio de hoje da Líder Farma. É só passar aí na Líder mais perto de você e aproveitar as promoções também, tá bom? O Plugado volta amanhã, a partir das 8 da manhã.
2: E eu volto na programação a 1 hora da tarde no Top. Até lá, gente!
1: Valeu, Léo! A gente segue juntos por aqui, porque a nossa manhã tá só na metade ainda. Tem Manda Ver vindo por aí, hein? Conto com você!
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1: Dez e cinco.
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9: A Prefeitura de Videira está dando sequência a um projeto.

0: aguardado há mais de 30 anos pela comunidade, a implantação do Teatro Municipal. A aquisição do imóvel, que vai sediar o novo equipamento de cultura, foi anunciada no final do mês passado. O imóvel está localizado no Eixo Cultural de Videira, no edifício Brasil-Áustria. O teatro terá capacidade para cerca de 380 espectadores e contará com uma galeria para exposições temporárias e salas destinadas às atividades da Escola Municipal de Artes. 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
1: Ali no edifício Itália, na parte superior desse imóvel, tem um espaço que foi construído pensando em que isso acontecesse e acabou não acontecendo. E é um espaço que estaria há bastante tempo desocupado e surgiu a oportunidade de a gente procurar o proprietário e conversarmos sobre a possibilidade da prefeitura comprarmos o espaço, e foi o que aconteceu. Eu acredito que dá para dizer que cerca de 60% da construção do espaço ele já está concluído. O que falta agora é elaborar um projeto para que defina em detalhes o que é um anfiteatro. Nos próximos dias estaremos deflagrando o processo solicitatório. Tão logo o processo solicitatório seja concluído, nós começaremos as obras para definir de vez como que Videira tem um espaço na área da cultura muito, mas muito importante mesmo.
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3: Olá, bom dia, seus lindos e lindas! Galera ligada junto comigo nessa manhã de terça-feira, dia 11 de agosto de 2026. Terça-feira chuvosa aqui no município de Videira, Santa e Bela Catarina. E a gente tá chegando para dar aquela energizada no seu dia com o Manda Ver, a primeira edição no oferecimento do Supermercado Zonito e também da Gabriel Celulares e Informática. Eu, Cris Menegazzo, sigo fazendo companhia para você aqui até o meio-dia. A nossa playlist agora comandada por você que tá aí do outro lado e pode participar. Chega mais no WhatsApp da V, 991011828. Manda pra mim aí qual é o som que você tá afim de curtir e aproveita também pra mandar o nome completo pra concorrer ao par de ingressos do Grupo Cine. Tá cheio de filme legal pra você assistir com alguém que você quiser, viu? Já vai pensando aí em quem você vai convidar pra ir contigo. Joga pro universo. Finalzinho do programa, você pode se dar bem, viu? Bora começar o nosso Manda Ver de hoje, assim, então, relembrando o sucesso do passado, pode ser? Vamos combinar, assim, a gente vai voltar ali pros anos 90, início dos anos 2000, com essa boy band.

fez o maior sucesso também. Eu era fã, viu? Principalmente do Justin Timberlake. NSYNC, pra começar o Manda Ver de hoje. I Want You Back. Bom dia!

0: Pode ver, nessa época em que o Jorge Mateus cantava Tempo ao Tempo, ninguém era triste, né? Fala sério, das baladas, quartanejas e tudo mais. Você lembra disso? Tempo ao Tempo, tocando aqui na programação do nosso Manda Ver, na primeira sequência do Manda Ver de hoje, Giana com Pra Lembrar de Mim no Fone, e teve também o NSYNC com I Want You Back. Um ótimo dia pra você que se liga junto com a gente na programação da Rádio V, trazendo música boa pra deixar o seu dia muito mais gostoso. Tá no carro levando a gente na carona, que beleza, hein? Tamo junto, e atenção redobrada, né? Tempo chuvoso assim pede que a gente tenha ainda mais atenção para não se incomodar aí no trânsito, né? Vai curtindo de boa aí a nossa vibe aqui na Rádio V, e já já eu volto com mais música e as primeiras participações de hoje também, da galera que manda ver nas escolhas. 10h22.
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0: Vamos lá, tempo nublado, chuvoso em Videira, a temperatura não subiu nada desde as 8 da manhã, tá marcando 9 graus.
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0: primeira participação dessa manhã por aqui, escolhendo a música de hoje.
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0: Caroline Monteiro escolheu The Weeknd com Can't Feel My Face pra gente curtir nessa manhã de terça-feira. Bom dia, Carol!

Rádio B. Que vibe boa, hein? Amanhã de terça-feira tá chuvosa, tá nublada, mas aqui é só alegria em 102.9. Mike Towers, o Nanamás. Teve também o pedido do nosso ouvinte, que passou por aqui, o Luiz Salve. Escolheu Hungria e Ziba, Coisas da Vida. Ele mandou mensagem dizendo que hoje é dia do aniversário dele. Então tá aí, de presente pra você, Luiz. Parabéns! Felicidades, muitos anos de vida. Deus abençoe aí, que você tenha uma terça-feira maravilhosa, tá bom? Que você possa comemorar muito mais um ano de vida, que esse novo ciclo venha cheio de realizações pra você, tá? E ele participando aqui também pra faturar o par de ingressos do Grupo Cine. Beijo, valeu! The Week

0: Kendrick com Can't Feel My Face, também na escolha da audiência. Essa quem pediu foi a Carol. Caroline Monteiro escolheu o The Weeknd pra gente curtir aqui na programação da V. Bora ali pro intervalo trazer informações do V News e daqui a pouco a gente volta com mais uma sequência de sucesso pra você. Rádio V. 22 minutos, faltando para as 11.
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2: A polícia militar recuperou o notebook furtado de um comércio e localizou dois envolvidos durante a madrugada desta terça-feira em Videira. A ocorrência aconteceu por volta das 2 da manhã na rua Saul Brandalize. Os criminosos quebraram uma vidraça para entrar no estabelecimento e levaram o equipamento. Imagens de vídeo monitoramento ajudaram a identificar a fuga. Um adolescente foi localizado e indicou onde o notebook estava escondido. Na sequência, outro suspeito também foi encontrado. Os dois foram encaminhados à delegacia de Polícia Civil. Para mais informações, acesse portalrbv.com.br.
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1: É, você tá curtindo o nosso Manda Ver com as escolhas da galera que participa junto com a gente no WhatsApp, mandando a sua mensagem e escolhendo os sucessos. Tente Outra Vez, do Raul Seixas, na voz do Benegão. Ficou legal demais esse som. Você ouve uma versão diferente aqui na programação da V. Olivia Rodrigo com Vampire, também tocando por aqui. Ó, quero mandar um alô e um beijão aqui pra Gabriela, que tá a fim de levar o filho a assistir o Homem-Aranha, lá no Grupo Cine. Beijo, Gabi. Obrigada pela participação e boa sorte, viu? Finalzinho do programa, pertinho do meio-dia. Fica ligada no rádio aí que você pode ouvir o seu nome aqui, tá bom? Além do filme do Homem-Aranha, também tá em cartaz ainda o Toy Story 5. Pra quem ainda não teve a oportunidade de assistir, já tá quase mais de um mês aí no... em cartaz no Grupo Cine, então você pode ainda ir assistir o Toy Story 5 e também Minions e Monstros para quem é fã dessas criaturinhas amarelinhas. Tem um par de ingressos para você, hein? Quer ir assistir? Então aguenta aí que já já a gente descobre quem vai faturar. Enquanto isso, você vai pedindo música e a gente vai tocando um sucesso atrás do outro para você. 8 minutos, faltando para as 11.
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1: Por aqui, tempo nublado, chuvoso. E aí, tá chovendo? É, aqui tá chovendo. 9 graus é a temperatura, gente.
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7: Pode aumentar o volume, que a gente vai curtir o som que ela tá pedindo, a Stephanie.
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7: Escolheu Ana Castela. Todo mundo vai ouvir o som da boiadeira aqui na programação da V. Sim.

0: Abrindo mais uma hora de sucesso junto com você aqui na melhor programação do seu rádio. Esse é o Manda Ver, até o meio-dia. Junto contigo, hein? E agora a gente vai ouvir a música que a Aline Mendes escolheu.
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0: Todo mundo ouvindo o pedido da Aline Mendes. Lady Gaga com Abracadabra. E ó, se você quer que todo mundo que tá sintonizado, são milhares de pessoas ligadas em 102.9, ouvindo a mesma música com você, então manda mensagem por aqui, tá bom? Antes dessa, rolou Gilsons com Love Love, na primeira teve ela, Ana Castela, É Que Eu Não Te Esqueci. E ó, não esquece também que dia 13 de setembro, Ana Castela estará subindo no palco da Expo Videira 2026 para fazer aquele showzaço, tenho certeza que vai ser incrível. Ana Castela de volta ao meio oeste catarinense depois de conquistar uma carreira aí super consolidada, né, na música sertaneja. Em 2021, dezembro de 2021, Ana Castela esteve aqui no estúdio da Rádio V, sabia? É, dando uma entrevista para o Acesso Livre. E aí, tava no comecinho de carreira e tal. E olha quanta coisa aconteceu nesses 5 anos, hein? Se a gente olhar para trás, 5 anos, mudou muita coisa na sua vida aí também? 11:08.
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0: Rádio veio pra te despertar. Você que tá dormindo aí no trabalho, acorda aí. People Wrangly com What Is Up na programação da Rádio V, tocando a melhor programação pra você, porque o dia hoje tá bem auspicioso, né? Aquela preguicinha, a gente sabe como é que é. Mas eu tô aqui, ó, pra te manter acordado e trazer música boa pra você curtir. Fala Mansa com o Marcelo Falcão, Ô Chuva. Foi o pedido do Preto que participou com a gente por aqui. Valeu, obrigado pela escolha da música. Ótimo dia pra você. Fala, Tatizinha.
1: Bom dia, Cris.
0: Bom dia, sua linda.
1: Toca Murilo Rufi. Eu quero concorrer aos ingressos porque eu tenho duas crianças que estão bem loucas pra ir no cinema.
0: Pra assistir o Homem-Aranha, aposto, né? E ó, não é só a Tati que tá pedindo pra ouvir Murilo Ruf também, né? A Ali Regina também passou por aqui pedindo pra ouvir Eu Não Previ. Então vamos fazer o seguinte, eu vou prever que logo depois do intervalo a gente vai tocar o Murilo Ruf contra a Véia, tá bom, meninas? Aguentem aí um pouquinho. 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
0: 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Rádio 11:22.
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9: De volta, e elas pedem, eu só obedeço. As patroas, a Tati, Ali e Regina, escolheram Murilo Huff e Traia Véia pra ouvir.
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9: Tá aí, chefas.

0: Faz barulho, Goiânia! Tamo junto, Murilo!
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Rádio V, agitando sua manhã de terça-feira, aqui é o som de Jessie J, Ariana Grande, Nicki Minaj com Bang Bang. E teve também o pedido delas, as meninas estão sempre junto comigo aqui nas manhãs da Rádio V, a Tati e também a Ali Regina, Traia Véia com Murilo Rufi, Eu Não Previ. E olha, eu tenho um convite pra fazer pra vocês, tá? Um convite bem especial pra esse sábado, acontece aí a Conexão Salvatoriana, lá do ladinho da Igreja Matriz, na Rua Coberta, e vai ter vários serviços pra comunidade, tá? E além dos serviços que a Conexão Salvatoriana vai oferecer,

0: Crescer, vai ter também a pastelada da comunidade do Santos Dumont. Eles estarão comercializando pastéis de carne, pizza, chocolate, tem o Romeu e Julieta também. Ah, e tem cachorro quente por apenas R$7. As vendas começam a partir das 9 da manhã e vão ao longo do dia até depois da missa, tá? Então tá todo mundo convidado a dar uma passadinha por lá. Outro convite que eu vou pedir pra você também é pra você ir lá pro Instagram agora votar qual dos dois artistas que estão por lá que vão... É, que a gente vai escolher e vai tocar dois sucessos depois do intervalo no Ctrl V de hoje, oferecimento da Transvan Turismo. Você me ajuda nessa? Então vai lá pro Insta, arroba rádio V102.9. Na volta do intervalo tem o resultado, viu? 26 minutos, faltando pro meio-dia.
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1: Nota de falecimento. 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

0: Rádio Vem, o sucesso do Matheus e Cauã, porque a galera escolheu, votou. E olha, nosso Control V de hoje, junto com a Transvan Turismo, trouxe aí o sertanejinho do Matheus e Cauã. É Problema e a música Carona, tocando por aqui. 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
3: O município de Concórdia foi condenado a indenizar a família de um motociclista de 21 anos de idade que morreu em um acidente de trânsito em fevereiro de 2018. O jovem perdeu o controle da motocicleta após passar por um trecho com óleo derramado na pista, sem sinalização, e colidiu contra um carro. O Tribunal de Justiça de Santa Catarina manteve a condenação, que prevê danos morais, materiais e pagamento de pensão

0: aos familiares. O processo está na fase de cálculos. O valor da causa é de R$ 277 mil, mas com juros e correção pode se aproximar de R$ 300 mil. Para mais informações, acesse portalrbv.com.br.
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4: E já de volta com as últimas dessa manhã aqui na Rádio V, trazendo o pedido da Tati Piroli, ligada com a gente. 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

0: Encerrando nossa manhã de terça-feira com a diva Dua Lipa, com o Falling Forever, tocando aqui na programação da Rádio Ver. Antes teve o pedido do Guto, que tá ligado junto com a gente, pediu o Gustavo Lima, o xará dele aí, Assunto que Dói. Aquela mistura boa que a gente ama fazer junto com você aqui na melhor programação do seu rádio. Tá entregue amanhã de terça-feira, hein? Mais uma pra conta, coisa boa demais. E é assim, e é porque é mesmo, né? Não tem outro jeito. Gente, seguinte, participou, mandou mensagem, tava concorrendo ao par de ingresso do Grupo Cine, né? Hoje quem se deu bem por aqui foi a Tatiane Piroli. Tati, parabéns! Faturou o par de ingresso, agora é só escolher a companhia e também o filme pra assistir, tá bom? Passa aqui na recepção da rádio pra retirar, já recebeu a mensagem de confirmação aí com todas as orientações, combinado? E ó, outro combinado que a gente vai fazer é que a gente vai se encontrar hoje logo mais às 17 horas aqui no Acesso Livre, tá bom? Finalzinho de tarde, aquele programa divertido pra você curtir no finalzinho aí, pra você ouvir as nossas conversas, os nossos bate-papos, as nossas fofocas por aqui, tá bom? Eu tô indo nessa, vem aí o Daniel com os sucessos do passado no Amnésia e a gente se encontra também nos stories lá no arroba Rádio V 102.9 e no arroba Cris Menegazzo 25. Me segue lá no Insta e bora ficar junto também nessa tarde por lá, tá bom? Beijos, seus lindos, porque eu fui!
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0: Meio dia e um.
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6: Vamos lá, tá começando por aqui o Amnésia, uma ótima tarde pra você de terça-feira. Ah, você que tá ligado em 102.9 e você que tá ligando o rádio nesse momento, seja muito bem-vindo. Começa agora aquela viagem ao tempo através das músicas aqui na Rádio V. Músicas da década de 90, do início dos anos 2000, aquele som que tocou demais aí há uns 10 anos atrás, a gente resgata juntos por aqui e vamos relembrar também, claro, dessas canções, cantar juntos e relembrar também de bons momentos das nossas vidas, hein? Vamos com a programação por aqui. 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Eu sou o Daniel Santos, como é que você tá? Tá tudo bem com você? Tá tudo bem com você mesmo? Comigo tá tudo bem. Bora aumentar o volume do seu rádio aí? Primeiro a gente vai abrindo por aqui com o som do Capital Inicial com o Seu Jorge. A música Vai e Vem é a primeira de hoje aqui na nossa edição do Amnésia.
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0: Rádio Vê o Som de Tiê com A Noite, tocando por aqui na programação de 102.9. Demais, hein? Antes você ouviu Capital Inicial, Seu Jorge, Vai e Vem, abrindo a nossa programação de hoje. E agora é a hora da música Hits Power para dar aquela energia extra no seu dia.
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0: pra mim, essa música é nostálgica demais, hein? De Martin Solveig com Dragonette. A música Hello, tocando por aqui. Esse som marcou demais lá nos anos 2011. E você relembrou com a programação e ganhou aquela energia extra para enfrentar aí a sua terça-feira. 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
2: De volta por aqui, vamos com mais. Agora tem Papas da Língua, Olhos Verdes.
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0: Rádio V, o som de Nath Roots, groove bom, tocando por aqui na V. Antes, o som de Papas da Língua, Olhos Verdes, uma sequência pra você relembrar também lá dos anos 2011, 2010, 2012. Ô, coisa boa, hein? Ó, a gente vai passando por aqui com essas canções que marcaram época. Você tá almoçando nesse momento? Bom apetite pra você que tá em casa, tá com a família, tá com os amigos, tá almoçando aí sozinho na companhia do bom e velho rádio. Continua com a Rádio V, que a gente volta já com mais uma super sequência. Claro, tem a música internacional pra tocar pra você já já aqui na V. Rádio V, meio-dia e meia.
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0: Tempo chuvoso em Videira, a temperatura vai marcando 12 graus.
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0: Benil com Because of You tocando por aqui, fechando mais um bloco do Amnésia de hoje. Antes, Taylor Swift tocou por aqui, Mine, e ainda Frejar, Amor para Recomeçar, também tocando para você aqui em 102.9. Bom demais, hein? Ótimo início de tarde para você que tá ligado em todo lugar aí com a programação da Veia, tá ligado com o Amnésia, que volta já com as últimas aqui na programação de 102.9. 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

0: Acabar de ver Eminem com Just Lose It, lá de 2004, para fechar a nossa edição de hoje aqui do Amnésia. Antes, Marcelo D2, Qual É? E ainda, Gorillaz, Feel Good Inc. Fechou por aqui a nossa programação de hoje. Agradecendo a sua companhia, a sua audiência, agradecendo também a Funilaria Gubiani, Supervisa Atacadista e Lua Gel por esta edição de terça-feira. Na sequência, vem aí o Top 102 e a gente se fala. Tchau, tchau!
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Olá pra você que tá curtindo a programação da Rádio V nessa tarde especial de terça-feira, dia 11 de agosto, e tá começando as melhores, as mais tops da programação com o Top 102 até as 3, comigo Léo Betoni no comando e junto comigo o timaço de patrocinadores, o mercado de tecidos Leão, da Lago Tintas, Cabeça Automóveis e o Supervisa Atacadista.

0: Dub Dogs, What's Good? E o Doral, Em Meu Bem, pra fechar a primeira sequência do Top 102. Meu bem. E já nessa vibe também, antes você curtiu o DJ Goja com o Jason Derulo e a Melody em Mítico. A gente vai dar uma descansada e o Top 102 volta depois do break. 1:18.
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3: Uma excelente tarde para você sintonizado na Rádio V. Tá chegando mais uma sequência do Top 102. Agora com Katy Perry.
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0: Você tá curtindo a rádio, veio o Zeneto e Cristiano passando no Top 102 com Fama de Louco. Antes, a Anitta com Alexandre e Carlos em Abre Caminho. E já vai ficando por aqui que no próximo bloco tem Nando Reis com a Marisa Monte. Rádio 1h31.
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Salve, Mano Brown. O filósofo Friedrich Nietzsche declarou: não acredito num Deus que não dança. E eu, Dom Filó, acrescento: não acredito num fiel que não mexa. Corpos pretos dançantes, pensantes, libertos e esperançosos, seguem como ondas resistindo aos novos tempos, em busca de futuras conquistas. Salve, grande mestre Cassiano.

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2: Grupo Menos é Mais, com o Pablo em Saudade Inconveniente, passando no Top 102. Menos é Mais! E você também curtiu o Rael com Citação à Onda, Onda. E vai ficando por aqui, viu, que já já tem mais. E vou mandar um abraço pra você que tá curtindo a programação pela rádio, pelo aplicativo, pela nossa Alexa, independente de onde você esteja ouvindo. Um abraço da Rádio V.
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0: Rádio V, Jorge Matheus com Só Se For Sozinho, fechando mais uma sequência no Top 102. E antes você curtiu Ferrugem e Backstreet Boys na primeira com Bottle Up. 2 horas.
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0: Denzie com Beija-me pra fechar mais uma sequência do Top 102. Com essa vibezinha boa pra hoje, né? E Julia B com Antes Que Você Vá. Antes também você ouviu a Taylor Swift com I Knew It, I Knew You. A gente vai pro break e na volta tem Detonautas, Martin Garrix com Ed Sheeran. Rádio 2:16.
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0: Tempo chuvoso em Videira, temperatura 11 graus.
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Outubro Rosa, com Murilo Huffi, atriz demais, do Top 102, que vai continuar até as 3 horas, trazendo as melhores, as mais top da programação, comigo, claro, Léo Bettoni no comando. E também passou por aqui o Maneva, com a Turma do Pagode, em GPS. Duas e 31.

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5: Nota de falecimento. 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

0: essa é a Rádio Veia, turma do pagode com o Investigador.
1: Não ligue.
0: Na mesma sequência, você também ouviu Kleber e Cauã e Jota Quest com os garotinhos, Carlinhos Brau em Imunização Racional. Essa versão incrível que ficou de Que Beleza. A gente vai pro break e na volta já chegam as últimas do top de hoje. 2h47.
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MGK com Wiz Khalifa pra fechar o Top 102 de hoje com Girl Next Door. Você também curtiu Chimarruts nessa sequência com Quando Você Chegou, no oferecimento do mercado de tecidos Leão, da Lago Tintas, Cabeçol Automóveis e, é claro, Supervisa Atacadista. Eu vou ficando por aqui junto com o Top. Volto às 7h30 da noite no Válvula Rock. E já tá

0: chegando aí o Fábio Lima com a segunda edição do Manda Ver. Até lá, gente!
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3: Bom nessa, senhoras e senhores, meninos e meninas, ótima tarde para todo mundo ligado aqui na programação do número 1. Essa é a sua Rádio V 102.9. Por aqui, Fábio Lima na comunicação. Bom demais ter você junto com a gente em plena terça-feira, dia 11 de agosto, ano 2026, em todos os canais. Onde quer que você esteja, nosso muito obrigado pela audiência. Estamos com você no rádio, no aplicativo, no site, através da sua Alexa também. Ou seja, tem desculpa não. Sintoniza aí 102.9. E vem junto com a Rádio V para mais uma edição do Manda V. Você pede, a Rádio V toca para você e de quebra tem ingresso para você curtir o cinema, tá? E não vai sozinho não, tem direito a acompanhante. Boa sorte na promoção. 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Essa é a Rádio V, a rádio que toca as melhores músicas para você. Vamos nessa!
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0: essa é a sua Rádio Via, tocando sucesso. Eles cantam demais. Traia Véia, lembrança boa. A Expo Videira vem aí, hein? Expo Videira 2026 e o Traia Véia vem aí também. Vai ser bom demais. Traia Véia, nosso encontro marcado, então, no dia 12 de setembro, estaremos juntos com o Traia Véia na Expo Videira 2026. E olha, quem já pediu aqui o sucesso do Traia Véia, ouviu na programação da Rádio V, inclusive, deixa eu mandar um abraço para ela, Fernandinha. Oi, Fernanda. Boa sorte na promoção. Obrigado pela sua participação. Um ótimo dia para você, querida. Tudo de bom, tá? Um abraço para você que tá sintonizado com a gente no bairro Alvorada. Alô, você no aeroporto, Água Verde e também no bairro Amarante. Aquele abraço. Uma ótima terça-feira para você. Já já mais som na número 1. Rádio V, agora 3:16.
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5: E aí, vamos de música na rádio que você mais ouve, 102.9, é a sua Rádio V, em casa, no trabalho, onde quer que você esteja. Nosso muito obrigado pela companhia. Vamos juntos. Até às 3.
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0: Essa é a sua rádio. Vem aí o som do Hugo Henrique Mala, atendendo o seu pedido na programação número 1. Ah, quem tá com a gente é a Laurinha Beatriz. Oi, Laura, boa tarde pra você também, amiga. Deus abençoe, muita paz pra você, querida. A Laurinha tá parabenizando hoje o Eduardo, completando 16 anos de idade. Parabéns pra você, Eduardo. Saúde, paz e alegria sempre, tá? A todos os aniversariantes desta terça-feira, nosso abraço, nosso carinho, desejo de uma ótima tarde, um dia especial para você, para a família, os amigos, as amigas também, né? A todos que hoje estão completando mais um ano de vida, inclusive o meu maninho, o Juninho, hoje também mudando de idade. Parabéns para você, meu mano. Amo e amo muito, hein? A todos os amigos, parabéns aí por mais uma data especial. Hora de intervalo, a gente volta já com mais som para você na sua rádio. Agora 3 horas mais 31 minutos.
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2: O senador Flávio Bolsonaro e o presidente Luiz Inácio Lula da Silva aparecem.

0: Parecem em empate técnico em uma eventual disputa de segundo turno pela presidência da República, segundo pesquisa divulgada nesta terça-feira pelo Instituto GERP. No cenário testado pelo levantamento, Flávio registra 45% das intenções de voto, enquanto Lula aparece com 43%. A diferença de 2 pontos percentuais está dentro da margem de erro da pesquisa, que também é de 2 pontos, o que coloca os dois candidatos em situação de empate técnico. A pesquisa mostra ainda que 10% dos entrevistados afirmaram que não votariam em nenhum dos dois candidatos. Outros 2% disseram não saberem quem votariam ou não responderam. Este é o único cenário de segundo turno testado pelo Instituto GERP no levantamento. 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

sucesso, é a Simone Mendes, Direitos Iguais. Ouvimos também ele, Dilsinho, Ele ou Eu, é sucesso. Estaremos juntos na Expo Videira também com o Dilsinho, né? Que legal, gente. Vou fazer uma vaquinha pra trazer também a Simone Mendes, hein? Irei trazer a Simone Mendes. Espere e verá. Quem sabe, né? Agora 3h46, uma ótima tarde pra você. E aí, já indicou o seu sucesso, a sua música? Já mandou aquele abraço, alô pra quem você quiser? Fica à vontade, tem pra você ingressos pra você curtir os melhores filmes em cartaz lá no Grupo Cine.

0: por conta da sua Rádio V, tá? Olha, o Gabriel tá junto com a gente. Um alôzão pra você, Gabriel. Alô, Felipe, obrigado pela audiência também. A Maria Cecília, sem o Rodolfo, né, Marília? Um beijo pra você, Maria Cecília, tá ligada com a gente. Um grande abraço, obrigado pela audiência de sempre. Pessoal que tá sintonizado lá no bairro Cetreve e também no Cidade Alta. A todos vocês, uma ótima terça-feira. Rádio V. Rádio V agora 3h47.
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0: Terça-feira com chuva leve em Videira, temperatura 11 graus.
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0: Muito bem, pra você, ótima tarde. 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
0: E o nosso boa tarde para você de Caçador, Fraiburgo, Arroio 30. Aquele abraço para vocês todos, ótima tarde, uma boa terça-feira. E a semana segue com a melhor música na sua rádio. Aumenta o volume.
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0: sucesso na sua Rádio Via. Zé Neto, Cristiano, Cadeira Cativa. E agora vamos juntos.
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0: Essa é a sua Rádio V, baladinha massa, né? Charlie XX na programação número 1, In The City. Muita sonzeira pra você curtir mais uma edição do nosso Manda Ver. Dessa vez o Hits Power trouxe pra você sonzeira pra você curtir também em plena terça-feira. E é o seguinte, voe alto, sinta a liberdade e deixe a adrenalina te levar além. 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

0: Rádio Vê, a rádio que você ouve ver. Pedro e Benício, que da hora, né? Música boa, lembrança boa, é o nome dessa aqui. Também faz parte da nossa programação. Ótima tarde pra você, uma boa terça-feira. Vou falar em lembrança, deixa eu fazer um convite pra você, né? E sempre tá lembrando pra você que vem aí a segunda edição do Conexão Salvatoriana. Acontece no dia 15 de agosto, a partir das 9 horas da manhã, na Rua Coberta, no Eixo Cultural de Videira. Um evento voltado às atividades de saúde, educação, conscientização e, claro, comemoração aos 70 anos do Hospital Salvatoriano Divino Salvador. E durante toda a manhã, você vai poder aproveitar vários serviços e ações, inclusive envolvendo o Núcleo de Saúde da ACIAV, com a ACIAV Saúde, Unimed, a Bike, também o Suco, né? Pladiza, informações sobre plano de saúde, a MBRF, que traz a educação no trânsito, a Unoesc Videira, trazendo atividades de bio... Ah, entendi. Atividades e também prevenção de acidentes domésticos com foco no público idoso. E também a participação do SENAC, né? Trazendo aferição da pressão arterial e sinais vitais. E você, claro, é o nosso convidado. Ainda vamos ter a Uniarp, né? Trazendo divulgação de atividades educacionais, Digimax com atividades infantis, a presença do mascote e distribuição de brindes. Erva mate super sertaneja, aquela mateada, trazendo para você a mateada deliciosa, né, gente? Vale a pena. A Visan também está participando, né? Trazendo a conscientização e distribuição de copos de água. O Horto de Videira traz a distribuição de mudas de árvores, temperos e chás. A Secretaria de Saúde também participando com testes rápidos e vacinação contra a influenza. O laboratório do Grupo Comate traz ações voltadas à saúde. A Unifique, a Proeste também participando com cama elástica e distribuição de pipoca. E você, claro, é o nosso convidado especial, não fique de fora. Esse evento acontece então na sua segunda edição, no dia 15 de agosto, a partir das 9 horas da manhã, na Rua Coberta, e toda a equipe da Rádio V e do Grupo RBV Rádios também passando por lá, né? Fazendo a festa, inclusive, com a sua participação. Vale a pena. Rádio V agora 4:19.
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4: Seguimos por aqui com mais músicas pra você, mais uma edição do Manda Ver. E nessa edição, até às 3, você pede a Rádio Vitória, tem par de ingressos. Boa sorte!

0: 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Fechamos com Jess Murphy, Blue Strips, na programação número 1, Nath Roots, Quero Ser Feliz, também Gustavo Lima, Bala Alojada. 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Já já tem mais som pra você, já já também resultado de promoção. 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
2: A Secretaria Municipal de Saúde de Videira iniciou, no último sábado, o Programa Saúde Itinerante, criado para aproximar os serviços de saúde dos moradores do interior. A primeira ação ocorreu na comunidade de São Pedro e reuniu moradores da região. O prefeito Vilmar Carelli acompanhou o lançamento e destacou a importância de facilitar o acesso da população aos atendimentos. Segundo a administração municipal, a iniciativa busca tornar a saúde pública mais acessível, resolutiva e humanizada, levando diferentes serviços para mais perto das famílias que vivem no interior. Durante a ação, em São Pedro, os moradores tiveram acesso a uma série de atendimentos e orientações. Entre os serviços oferecidos estiveram a dispensação de medicamentos de uso contínuo, vacinação contra influenza, testes rápidos para HIV, sífilis e hepatites virais. Também foram realizadas aferições de pressão arterial, verificação de glicemia e orientações relacionadas ao acompanhamento de doenças crônicas, como hipertensão e diabetes. Além dos atendimentos, o programa contou com atividades educativas voltadas à prevenção e à qualidade de vida. 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

Essa é a sua Rádio B e essa é a dupla Felipe e Rodrigo, dois gumes. Pense numa música que ficou boa. E você ouve aqui na programação da Rádio B, fechando mais uma ótima sequência. Tocamos também Belly, MC Daniel, Nil, Eu e Tu. Na programação número 1, as melhores músicas pra você. É a segunda edição do Manda Ver. Você mandando, indicando seu sucesso, sua música. Lembrando pra você quem paga ingressos pra curtir o seu filme predileto no seu cinema predileto.

0: completo, né? Claro que é o Cine Videira, com certeza vários filmes legais em cartaz e você com certeza vai por conta da sua rádio predileta, tá? Muito bem, gente, resultado de promoção, tá na hora sim, final do telefone 9535, final do telefone 9535, o nome da vencedora ou do vencedor, da ganhadora ou do ganhador, assim, Isabelle Vitória, final do telefone 9535, faturando um par de ingressos para curtir o Grupo Cine. Parabéns, parabéns, parabéns para você. A Isabelle Vitória, parabéns pra você, Isabelle. Olha, quem não faturou ingresso, não fica triste, não. Muitas oportunidades surgirão em 102.9. É só continuar sintonizado na programação da sua rádio. Rádio V, agora 4h48.
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0: Terça-feira chuvosa em Videira, temperatura 11 graus.
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10: A Prefeitura de Videira está dando sequência a um projeto aguardado há mais de 30 anos pela comunidade, a implantação do Teatro Municipal. A aquisição do imóvel que vai sediar o novo equipamento de cultura foi anunciada no final do mês passado. O imóvel está localizado no Eixo Cultural de Videira, no edifício Brasil-Áustria. O teatro terá capacidade para cerca de 380 espectadores e contará com uma galeria para exposições temporárias e salas destinadas às atividades da Escola Municipal de Artes. O prefeito Vilmar Carelli explica que o espaço adquirido já está com mais de 50% da estrutura necessária concluída e que o trabalho agora está na etapa de elaboração dos projetos.
11: Ali no edifício Itália, na parte superior desse imóvel, tem um espaço que foi construído pensando em que isso acontecesse e acabou não acontecendo. E é um espaço que estaria há bastante tempo desocupado e surgiu a oportunidade de a gente procurar o proprietário e conversarmos sobre a possibilidade da prefeitura comprarmos o espaço, e foi o que aconteceu. Eu acredito que dá para dizer que cerca de 60% da construção do espaço ele já está concluído. O que falta agora é elaborar um projeto para que defina em detalhes o que é um anfiteatro. Nos próximos dias estaremos deflagrando o processo licitatório. Tão logo o processo licitatório seja concluído, nós começaremos as obras para definir de vez como que Videira tem um espaço na área da cultura muito, mas muito importante mesmo.
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2: Muito bem, estamos de volta com as últimas do Manda Ver, a sua segunda edição de hoje, tá? Já já, mais uma edição de toda a galera fazendo a festa no Acesso Livre pra você.
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0: Rádio V 102.9, das perfeitinhas da nossa programação. Corpo e Alma, participação do Traia Véia, Três Vícios. Ouvimos também Duda Beat, TZ da Coronel, Nossa Chance. A vocês todos uma ótima tarde, vem aí o Acesso Livre. 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Eu conto, claro, com a sua participação.
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10: Olá, senhoras e senhores. Uma ótima tarde para você, sintonizado com a gente em 102,9 FM. Essa é a Rádio V de Videira Santa e Bela Catarina, ao vivo chegando para você no finalzinho de tarde dessa terça-feira chuvosa. Meu Deus, que dia, hein? 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Você também aí do outro lado, participa e interage com a gente nesta terça-feira, dia 11 de agosto de 2026. Muito prazer, Cris Menegas por aqui e por ali do outro lado ele, Fabiano Trindade. Uma ótima tarde pra você, meu amigo.
11: Opa, boa tarde. Estamos de volta aqui nesse programa que é só alegria.
10: É só sucesso,
11: mesmo,
10: né,
11: com o tempo chuvoso, assim.
10: Ei, não... que dia cagado, né, cara?
11: Não é muito
10: todo mundo
11: legal,
10: que
11: mas...
10: eu encontro, a gente se olha e fala, é... Tá tudo bem? Tudo bem, só esse tempo aí, né?
11: Pois é.
10: Mas fazer o quê?
11: Não tem o que fazer, tem
10: não
11: que
10: esperar.
11: Não dá
10: pra gente mandar no tempo, né?
11: Isso aí, não tem o que fazer. E eu tava falando agora com o Fábio, que deixou o estúdio aqui. Você viu aqueles vídeos do terremoto lá na Colômbia?
10: Eu não cheguei a ver, Fabiano.
11: Tu é doido. Casas assim, mansões,
10: uhum,
11: né?
10: Destruídas.
11: Que não aguentaram a força do terremoto, e aí aconteceu na Venezuela, né?
10: Pois é, não tem muito... Faz o quê? Um mês e pouco que aconteceu lá na Venezuela, né?
11: Ué, doido. É assustador o negócio.
10: É assustador, gente. Tá, tem, o pessoal fala assim, ai, eu tenho medo do final do mundo. Eu acho que nós já estamos vivendo.
11: É complicado.
10: O que você acha, hein? Você que tá aí do outro lado do rádio, 991011828. O que você acha que essas catástrofes, né, estão acontecendo aí? A gente tá à espera do El Niño, né?
11: Também.
10: Que é muita chuva, previsão, temporais, né? Granizo, enfim.
11: Aquecimento,
10: as intempéries,
11: né,
10: do tempo aí que a gente
11: mar.
10: Não tem como regular. É complicado, viu? É a natureza, mais uma vez, né, mostrando a sua força aí. E explica-se, né, a intervenção do homem muitas vezes. Inclusive, quero dar uma dica de filme já falando nesse tema, Fabiano. Lá na Netflix... Tem um filme que saiu essa semana que chama-se A Última Casa.
11: A...

0: Última carta. Tem a música Última Carta.
1: Não, mas essa é a última casa. Inclusive, casa. Tem o brasileiro Wagner Moura, que tá fazendo papel principal no filme. Um filme bem interessante, falando exatamente sobre isso, né? Sobre como a natureza tá querendo tomar de volta aí o que é dela, vamos dizer assim, por direito, né? Porque pois a intervenção do homem chegou, trazendo, obviamente, a civilização, trazendo toda essa estrutura que a gente tem, mas modificou muita coisa, né? Sim. E, infelizmente, prejudica o habitat de muitos animais. Claro que a gente precisa viver em harmonia com tudo isso, porque nós também temos o nosso lugar, né, nesse mundo.
0: Sim.
1: Mas a gente precisa tomar esse cuidado. Mas fica a dica aí hoje, uma terça-feira chuvosa, né, nublada, chega em casa, faz uma sopa de anholine e aproveita para assistir esse filme na Netflix. Depois você me conta se você gostou, tá? Pode me contar lá no meu Instagram, no @crismenegazo25. Vale a pena assistir, tá? Um filme bem tranquilo, bem bacana. Ele começa bem leve, bem divertido, e aí vai ficando um pouco mais tenso.
0: O bicho pega.
1: Mas é bem interessante. Faz pelo menos a gente refletir um pouquinho.
0: Sim.
1: Seguindo por aqui, você me perguntou se que dia que era o dia do advogado. É hoje.
0: É hoje?
1: É hoje. Um grande abraço a todos os nossos amigos do direito aí que estão
0: os
1: nos ouvindo.
0: Os advogados.
1: Popular advogado.
0: É. Sempre é bom, né? Ter um amigo assim, né? Alguém que cuide da...
1: É importante.
0: Sempre precisa,
1: né?
0: De
1: Mas é
0: coisa.
1: Importante lembrar também que não dá pra pedir consultoria pelo WhatsApp, né?
0: É, veja pra mim ali,
1: tu não vai
0: custa
1: pedir,
0: nada.
1: Tu não vai pedir de graça só porque é teu amigo o que ele vende pra sobreviver, né?
0: O que ele teve que estudar, né? Teve
1: também,
0: que desembolsar,
1: exato.
0: Teve que investir uns pila,
1: então,
0: uns pila,
1: parabéns,
0: né,
1: aí a todos os advogados. Hoje, além de ser dia do advogado, também é dia da televisão.
0: Dia da
1: a televisão me deixou burro, muito burro demais.
0: A televisão...
1: Lembra da música
0: o
1: do
0: aparelho?
1: Titãs?
0: Ou a TV, ou...
1: A televisão é um meio, né, de comunicação.
0: Ah, tá.
1: Porque hoje também é dia da padroeira da comunicação, Santa Clara de Assis, também. Então, daí o dia da televisão. Hoje também, como é dia do advogado, o pessoal fala que é dia da pendura. Tá ligado? Ah, pendura aí pra mim esse daí, depois eu passo pagar.
0: Sim, pendura.
1: Já ouviu falar?
0: Claro.
1: Dizem que é o dia da pendura também. Gente, vamos trazer aqui agora para vocês as informações, os principais destaques aí do que está rolando no Brasil, no mundo, aqui na nossa região, para a gente comentar e ir fazendo companhia para você enquanto você está aí no seu carro, está no trânsito, às vezes está na BR, na SC aí, levando a gente na carona, ruim dirigir com chuva, né?
0: Bah.
1: Tem que ter a atenção redobrada, né? Não vai ultrapassar em um lugar que não pode ultrapassar, lembra de ligar os faróis, né? Cinto de segurança sempre, atenção aí à pista molhada também, às vezes os pneus não estão 100%, tem que estar atento aí, tá bom?
0: Tem que ficar ligado.
1: E vai curtindo a gente ao longo da programação aqui, nós vamos batendo papo, fazendo companhia pra você, galera que tá trabalhando aí também, vem escutar as nossas, e fazer parte aqui do nosso bate-papo,
0: claro,
1: da nossa conversa, porque não?
0: É sempre bom, né?
1: Manda aí no 99101-1828, tamo achando que é o final do mundo, será que é? É o apocalipse.
0: É, a gente fica meio assim, né?
1: Apocalipse!
0: Doideira.
1: Ai, Jesus Cristo. Vamos lá. Fabiano, o que você separou aí pra gente hoje?
0: Agosto terá dois eclipses.
1: Olha aí,
0: mas
1: ó,
0: só um deles poderá ser visto no Brasil.
1: Não sei se é verdade, nunca dá pra ver.
0: É difícil. Vou falar também do Pix que eu separei aqui, assunto aí. Parece que... tem uma questão de mudança no Pix.
1: Ah,
0: porque
1: é?
0: Porque tem gente que está usando...
1: demais.
0: Não está usando a maneira certa.
1: Uai.
0: Pix pode passar por mudanças após Banco Central identificar uso indevido em recurso. As pessoas estão usando de uma maneira errada.
1: Como
0: eu
1: será?
0: Eu vou contar. Daqui a pouquinho, não saia daí. É
1: tá
0: daqui
1: bom.
0: A pouquinho.
1: Tá bom, Fabiana.
0: E vamos falar do esporte e as mudanças, né, que a CBF está planejando.
1: Está planejando algumas mudanças aí, de acordo com a Copa do Mundo. E também saiu o sorteio da Copa do Brasil.
0: Não sei não, esse sorteio aí...
1: deu muito certinho, né, cara?
0: Sei não, hein?
1: Deu tipo os clássicos...
0: não.
1: Não foi?
0: Esse sorteio que...
1: tá tipo sorteio do quê, Fabiano?
0: Aquele gurizinho com um papelzinho no bolso que foi fazendo sorteio. Ele tira o papelzinho do bolso. Uhum. Opa,
1: aquele também da mulher que... minha tia.
0: Minha tia.
1: Minha mãe.
0: Minha mãe.
1: Ela vai sorteando os nomes, é tudo nome da família dela.
0: Aquele que foi no Silvio Santos, né? Que ele pegou o papelzinho.
1: Não lembro.
0: Lembra? Desse. Tinha do baú?
1: Uh-huh.
0: Tinha.
1: Sim,
0: e
1: sim.
0: Ele pegou e entregou o papelzinho pra filha do Silvio lá, que apresentava.
1: Aham, uh-huh. A Patrícia.
0: E daí ela pegou e leu o nome, o primeiro nome.

0: Ele ficou assim. Ué?
1: Não era.
0: Segundo nome. Daí ele... Não, mas esse sou eu. No meio de milhões de papeizinhos lá, ele ia pegar o dele.
1: Vou trazer informação. O Papa Leão XIV deve visitar países da América do Sul ainda em 2026. Olha aí, teremos, será a visita do Papa Leão XIV aqui no Brasil. O último Papa que veio foi o Papa Francisco, né? Ele veio em 2013, se eu não me engano, para o Brasil, para a Jornada Mundial da Juventude. Também trazendo informação sobre música. A Anitta gravou a música Bichos Escrotos para o filme Corrida dos Bichos e confundiu os fãs. Sabe que música é essa? Bichos Escrotos? É do Titãs. Ela regravou a música e aí a galera não sabia. E ainda fizeram um meme. Vou falar sobre isso aí. Também vamos comentar mais uma vez. Olha, aconteceu de novo. Uma rádio britânica anunciou a morte do rei Charles por engano. Mais uma vez. A gente já tinha noticiado isso aqui, né? O povo anda dormindo.
0: Que já tá pronto esse anúncio.
1: É, provavelmente. Já tá pronto. Todos os veículos de informação provavelmente deixam isso gravado, já pronto, né?
0: Só que vazou.
1: É. Outra informação que está circulando aí nas redes sociais está gerando bastante polêmica. A criança se recusa a colocar cinto de segurança no voo e o voo foi cancelado.
0: Por causa de uma criança.
1: E aí ninguém voou. Todo mundo programado a voar, ninguém voou.
0: Por causa da birra da criança.
1: Sacanagem, né? Tu viu essa?
0: Que doideira, mas atrapalha todo mundo e os gastos e os custos, tudo, né, que isso gera.
1: Vamos falar sobre isso aqui na programação e, ó, tem o fim de uma era chegando, hein? O Google está testando a página inicial sem o clássico botão de busca. Aquela barrinha que fica ali, eles estão querendo tirar também essa barrinha que fica ali para pesquisa. E a gente vai contar essa novidade para você que está ligado aqui na programação da Rádio V. Vamos conversando, batendo papo, interagindo até 6h30 da tarde no oferecimento de...
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0: Você falou ali o removedor de esmalte.
1: Acetona.
0: Acetona é a marca?
1: É a marca.
0: É a marca.
1: É, a gente chama removedor de esmaltes.
0: Ah, eu só conhecia como...
1: Por acetona, né?
0: É, que tira o
1: acetona,
0: esmalte.
1: Na verdade, é o produto químico.
0: Sim.
1: Na real, né? Não é a marca.
0: Falar o nome, né? Acetona.
1: Não, mas é o produto químico.
0: Entendi.
1: Galera ligada com a gente, o nosso Acesso Livre tá no ar, ao som de 3030 com o Lari, chegando por aqui, Mapa Astral. Ótimo finalzinho de tarde pra você.

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1: Santa Catarina encerrou o segundo trimestre de 2026 com um crescimento de 14,7% na abertura de pequenos negócios em comparação com o mesmo período do ano passado. Entre abril e junho foram criadas 79.442 novas empresas, considerando microempreendedores individuais MEIs, microempresas e empresas de pequeno porte. Os dados são do Observatório Sebrae SC e apontam um cenário de expansão do empreendedorismo no estado, impulsionado principalmente pelo setor de serviços. Os microempreendedores individuais responderam por 76,6% de todos os novos negócios formalizados no período. O percentual é superior ao registrado no mesmo trimestre de 2024, quando os MEIs representavam 71,4% das empresas abertas. O crescimento reforça a tendência de formalização de pequenos empreendedores e profissionais autônomos em Santa Catarina. 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
10: E de volta com o Acesso Livre no seu radinho, te fazendo companhia. Você tá no trabalho, tá no trânsito, tá levando a gente na carona. Muito obrigada pela sua parceria aqui sempre, viu? 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
1: Morgota é... vem também daquele cachorro...
0: Uai.
1: Bordoga. Bordoga.
0: É verdade.
1: A turma conhece por Bordoga.
0: Por Bordoga. Lá em Curitiba tinha um cara que tinha esse apelido. Ele era o técnico do time do bairro.
1: O Bordoga.
0: Bordoga?
1: Ele é bochechudo, sim.
0: Tinha umas

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1: Muito que bem, vamos trazendo informação então para a audiência que está ligada aqui na programação da Rádio V. Eu quero trazer essa informação que está lá no portal RBV e compartilharam, né, com a gente que o Papa Leão XIV deve visitar os países da América do Sul. É bom que ele venha mesmo, porque tá precisando uma bênção aí, né? Tudo que vem acontecendo aí.
0: É importante.
1: O Fabiano comentou antes ali sobre a Colômbia, sobre a Venezuela, né? Os eventos que aconteceram aí, eventos sísmicos, né? Que foram os terremotos. 7,4 na escala, né?
0: Isso.
1: O da Colômbia.
0: É forte.
1: Tá louco. E ainda estavam sendo contabilizadas aí as vítimas, né?
0: Mas passa, eu acho que de 300 já.
1: Ai, que tristeza, cara. Meu
0: demais,
1: Deus.
0: Demais.
1: Ai, eu confesso pra você que essas notícias, às vezes eu vejo e às vezes eu tento correr delas porque é tão deprimente, né? Mas enfim, vou trazer aqui, ó. O Vaticano confirmou na última quarta-feira que o Papa Leão XIV vai realizar uma viagem pela América do Sul em novembro desse ano. O roteiro inclui visitas ao Uruguai, à Argentina e o Peru, mas não contempla o Brasil, que havia enviado um convite anteriormente para o pontífice. Que pena! Mas vai estar aí nos países bem próximos ao nosso, né? Essa informação foi divulgada por Matteo Bruni, o diretor da sala de imprensa lá da Santa Sé. Segundo ele, a viagem ocorrerá entre os dias 6 e 17 de novembro, a convite dos chefes de Estado e das autoridades religiosas dos países visitados. Além do Brasil, o México também tinha manifestado interesse em receber o Papa durante a viagem, mas os dois países ficaram fora da programação definida pelo Vaticano. O primeiro destino do Leão XIV será o Uruguai, entre os dias 6 e 8 de novembro. O pontífice passará por Montevidéu, Paysandu e Flórida. Aí, as informações estão lá no portal RBV, também falando aí do Papa Leão XIV, né?
0: Leão XIV. Eu sempre lembro do João Paulo. Tem uma foto que ele tá tomando chimarrão.
1: Né? Verdade.
0: Quando fala em Papa, a imagem
1: o solo,
0: que vem,
1: né?
0: Me vem é só a dele.
1: Beijando,
0: como é que pode, né?
1: Beijando o solo também, né? Talvez foi uma época que você viveu mais ligado a isso.
0: Mas a imagem dele, assim, passava um significado diferente, sei lá.
1: E é muita história, né? Muita história. Ele sofreu 2 atentados, né?
0: Sim. Pois ele teve...
1: quase morreu.
0: Contato, né? Com a pessoa que deu um tiro.
1: E perdoou.
0: Sim, foi.
1: Tanto que hoje ele é santo, né? Da Igreja Católica. São João Paulo II. Foi o Papa Pop, que a galera chama
0: Papa
1: também, né?
0: Pop.
1: Muito pop. Mas essa visita que o Papa Leão XIV vai fazer na Argentina, com certeza tem um significado especial, né? Porque o Papa Francisco era argentino. Então, ficou órfão aí do Francisco, né? Uhum. Argentina. E aí, com certeza, o Papa Leão XIV está indo lá com muito carinho para abraçar o povo da Argentina também. Vamos com a informação aí, Fabiano? Vou
0: falar do Pix.
1: O Pix, o que deu?
0: O que está acontecendo? O Pix pode passar por mudanças em breve. Isso porque o Banco Central BC identificou que o campo de mensagens disponível nas transferências está sendo utilizado de forma indevida para ameaçar ou ofender os destinatários dos valores.
1: Segundo
0: aí o relatório de gestão do Pix 2023-2025.
1: Mas é a vontade de xingar, né? Porque daí manda o quê? 1 centavo e xinga a pessoa.
0: O documento foi divulgado pela autarquia ontem e informa que a instituição estuda medidas para impedir esse tipo de prática. Originalmente conhecido ou concebido para que o pagador registre informações objetivas sobre o pagamento, esse campo tem sido utilizado em algumas situações para fins alheios ao propósito original, como veículo para mensagens ofensivas, intimidatórias ou ameaçadoras, diz aí o Banco Central. Frequentemente, essas mensagens estão associadas a transferências de valor irrisório e, diante desse cenário, o BC instituiu em 2026 um grupo de trabalho no âmbito do Fórum Pix, com a participação de associações representativas do ecossistema, para discutir alternativas e encaminhamentos para a situação. A ideia é

0: preservar a integridade do instrumento e a boa experiência dos usuários, sem comprometer aí as características essenciais do Pix. E com base nas conclusões desse trabalho, o BC avaliará e, se julgar necessário, instituirá as medidas regulamentares adequadas para coibir o uso inadequado do campo de mensagens. E no mesmo relatório, o Banco Central detalhou os planos para criar uma espécie de PIX internacional. A proposta é conectar o sistema brasileiro a plataformas de pagamentos instantâneos adotadas aí por outros países, facilitando as transações. Então, devido a esse motivo, né, que as pessoas estão usando ali aquele campo para você colocar lá o objetivo, né?
1: Sim, para que você está fazendo aquele PIX, né? Para quem que é, do que é que você está pagando.
0: Isso, daí eles estão usando para mandar mensagem, para intimidar, para ameaçar.
1: Que loucura, né, cara?
0: Então, eles estão tentando...
1: É uma forma de se comunicar, né, com as pessoas. Ah, bloqueou no Instagram, bloqueou no WhatsApp. Aí utiliza, para quem tem, né, o PIX dessa pessoa, utiliza. Manda. Que loucura. Mas tá aí, né? O povo tem criatividade pra tudo nesse mundo. Meu Deus
0: do
1: céu.
0: Pode, né? Vai aonde?
1: Vou contar pra vocês aqui que aconteceu de novo. A Rádio Britânica anunciou a morte do Rei Charles por engano, gente.
0: Ah, faz o quê?
1: E isso pra eles lá é um negócio terrível, assim, sabe? E eu vou dizer pra vocês, o pessoal ouve muita rádio lá na Inglaterra.
0: Uhum.
1: E é um dos veículos mais importantes de comunicação. A Rádio Britânica Caroline transmitiu, por engano, 3 declarações pré-gravadas anunciando a morte do Rei Charles. Erraram o material na hora de colocar, Fabiano. Esse conteúdo, veiculado em 19 de maio, durante o programa The Barry Mass Show, mas o incidente só veio a público nesta segunda-feira, dia 10, após a divulgação de um relatório à agência reguladora de mídia do Reino Unido. Em um dos 3 anúncios, a rádio chegou a afirmar que os veículos de comunicação de todo o país haviam confirmado a morte do monarca. O hino nacional foi reproduzido em homenagem ao rei, seguido por 16 minutos de silêncio. Pense só.
0: 16 minutos?
1: Não foi só uma noticiazinha que eles leram errado. Eles fizeram todo um...
0: O protocolo ali,
1: todo,
0: né?
1: Todo o protocolo. E aí a Ofcom, que é esse órgão que cuida, né, das mídias e tudo mais, analisa que o incidente violou 2 pontos do Código de Radiodifusão: as regras de precisão e imparcialidade e a exigência de correção. Erros de notícias devem normalmente ser reconhecidos e corrigidos no ar rapidamente. Barbaridade. De acordo com a versão da rádio, um funcionário teria sido responsável pela veiculação da mensagem enquanto examinava arquivos pré-gravados da rádio por curiosidade. E ao clicar nos áudios, ele acabou interrompendo a programação e transmitiu as declarações. É como se fosse que ele estivesse pilotando um avião, apertou os botões errados e caiu a nave.
0: É, ele apertou ele. Pra que é esse botão?
1: Ele tava
0: aqui
1: fazendo manutenção dos computadores do estúdio e deixou o ambiente assim que ele percebeu o que ele tinha feito. E aí o apresentador, que tava numa ligação, não percebeu, né, que tava acontecendo.
0: Sim.
1: Isso ali. O que fez com que a mensagem fosse corrigida apenas meia hora depois do que aconteceu. E segundo a rádio, o funcionário recebeu as punições cabíveis e os demais funcionários foram orientados novamente sobre a seriedade dos procedimentos. Principalmente porque era o rei, né, cara? E o rei é a autoridade máxima lá na Inglaterra.
0: Sim, faz o que? O ano passado que nós trouxemos uma informação...
1: Parecida com essa, né? Tinha acontecido também.
0: Que fez isso, né?
1: Mas várias, né? Vários outros sites também já... Outros...
0: Veículos?
1: Outros, não, outras celebridades também já foram mortas aí pela internet, né?
0: Sim, aqui no Brasil tem vários. Eu não lembro agora... Como é que é o nome dele?
1: Amin Kader.
0: Esse aí, né? Uhum. Aí falaram que ele tinha morrido e tal. E ele, não, mas eu tô aqui. Ué, o que que aconteceu? Mas enfim, é um dos casos que aconteceu aqui do Brasil.
1: É porque o que que acontece? Explica aí, Fabiano. O jornalismo, teoricamente, ele deixa essas notícias de gaveta, esses materiais, esses conteúdos prontos, para que se vier a acontecer algo assim, a pessoa já tenha ali todo o material.
0: Sim, tá.
1: E tá fácil para postar, né? Para divulgar.
0: Claro, já consegue antecipar ali, sair talvez na frente de outros veículos, né?
1: Olha, teve alguns casos de famosos assim também que tiveram bastante repercussão e que falaram que eles haviam morrido. A Cláudia Abreu, que é uma atriz brasileira aí, ela foi vítima de um vídeo falso criado com inteligência artificial que anunciava sua morte, levando a acionar a justiça para remover o conteúdo. Calcule, ela

0: teve que ir para a justiça para poder remover o conteúdo aí. Teve também o caso do Amin Kader, que é isso que o Fabiano falou, o humorista que foi dado como morto por engano em uma transmissão ao vivo na televisão, mas apareceu correndo na praia logo depois. E aí teve também do Sylvester Stallone. Você ficou sabendo? É, boatos falsos sobre sua morte decorrente de um câncer circularam na internet e viraram piada entre os fãs aí também. As mortes fraudadas, né? E tantas outras que surgiram também, a da Monique Alfradique, teve também do Renato Aragão. O perfil da Lívia Aragão, que é a filha do Renato Aragão, foi usado por criminosos para anunciar a falsa morte do comediante. Ah, eles hackearam o perfil da Lívia, que é a filha do Renato Aragão aí, e compartilharam uma foto em preto e branco. Ah, compartilhou a foto em preto e branco, a gente já abre bem os olhos, né?
1: Pra sim, ver. Sim.
0: E aí, colocou aqui o comunicado de luto.
1: Mas os caras também, né? Fazem cada um que tá louco.
0: É, loucura, né?
1: O Bora... Didi tá sumido, na verdade, né?
0: Ah, mas é que ele já tem certa idade, né? E ele tava um pouco atrapalhado, tá, né? Ele já... Nem sei quantos anos...
1: Deixa eu ver. Ele deve ter...
0: Mais de 90.
1: Mais de 90? Uhum. E como é que ele fala, ó?
0: Opsite. O da poltrona. É, o ano passado foi feita uma homenagem pra ele no Domingão com o Hulk, que eles fazem lá um negócio da linha do tempo. E o Renato Aragão foi, ele já tá meio bastante debilitado na questão de mobilidade, imagina, e também de raciocínio. É, ele tem 91 anos de idade.
1: 91 já.
0: É.
1: Ah, o Dedé também deve ter.
0: O Didi dos Trapalhões deve ter. Ele nasceu em Sobral, lá no Ceará, no dia 13 de janeiro de 1935. Fez muito sucesso aí o Renato Aragão. Ele é embaixador ainda da Unicef no Brasil, né? Uhum. Falou em Criança Esperança, a gente lembra do Renato Aragão, né? É. Embora que agora o pessoal siga, obviamente, fazendo sem ele. Mas teve uma época ali que ele estava bem ativo nas redes sociais também. É, o pessoal filmava alguns conteúdos dele, bem engraçado, divertido, usando umas meias coloridas e tal. Tá aí, o Didi com certeza vai ficar pra história. E olha, quando se for aí, sem dúvida nenhuma, vai ser uma comoção gigantesca. Uhum. Né?
1: Muitos o Dedé fãs. Tem 90.
0: Eles são bem, bem próximos à idade, bem próximo, né? E dois morreram muito novos, né? Dos Trapalhões, o Mussum e o Zacarias.
1: O Dedé eu entrevistei, conversei com ele. O Didi não, mas o Dedé é muito bacana.
0: É, ele, cara, por um tempão, ele trabalhou no Beto Carreiro, né?
1: É, também, né? Ele fazia participações em circos.
0: Isso.
1: E é legal a história, né? Que ele que trouxe ali o Zacarias, não, mas o Mussum, né?
0: Uhum.
1: Que ele chamou, conheceu. E interessante a história dos Trapalhões, bem bacana.
0: Legal. Tá aí, vamos trazer música, o Armandinho, pra você curtir nesse finalzinho de tarde. Céu nublado, chuvoso, tá daquele jeito, hein? Bora, só música boa pra salvar.

0: 12 minutos, faltando para as 6.
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2: Chega aí, tamo no ar, hein? Até as 6:30 da tarde, o endereço é aqui, Rua 10 de Setembro, bairro Universitário, estúdio da Rádio V, pra você ao vivo, pra galera que tá ligada junto com a gente aí, em Videira e também nos municípios vizinhos. Você que ouve pelo rádio, da forma tradicional, pela internet, no site radiov102.com.br, na sua Alexa, no aplicativo, são diversas formas aí pra galera consumir a nossa programação, né, Fabiano?
3: Opa!
2: Damos um jeitinho.
3: Só escolher e...
2: meter ficha.
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2: 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Vai, Fabiano, com a informação?
3: Dois.
2: Dois, três.
3: Dois eclipses.
2: Eclipse.
3: Vão colorir o céu.

0: Em agosto?
1: Ah, eu nunca vi, eu acho, eclipse. Ou nunca
0: não
1: me atentei.
0: Não deu tempo ainda, não. Mas vai vir. Cada um visível de uma parte diferente do planeta. Um solar total, restrito ao hemisfério norte. E um lunar parcial que poderá ser acompanhado a olho nu em países da América, da Europa e da África, incluindo aí o Brasil. Um eclipse solar acontece quando a Lua se posiciona exatamente entre o Sol e a Terra, projetando sua sombra sobre parte do planeta. Quando essa sombra bloqueia totalmente a luz solar, o fenômeno é classificado como eclipse solar total. Tem a música, né? Total Eclipse do Amor. Agosto reserva dois eclipses ao céu. Um solar no dia...
1: Geralmente é lá, né?
0: É,
1: que acontece?
0: Né? Eclipse ao céu.
1: Eu acho que é no céu mesmo.
0: Um solar no dia 12 e um lunar entre os dias 27 e 28. Apenas o segundo poderá ser observado aqui do Brasil. O eclipse de quarta-feira...
1: Já?
0: Amanhã, né?
1: É verdade. Boatos que amanhã é quarta-feira.
0: Amanhã. A faixa total passa longe da América do Sul.
1: É, não
0: ela
1: dá.
0: Cobre...
1: Ainda mais que esse tempo.
0: É, não dá. Né? Ela cobre regiões da Groenlândia, da Islândia, do norte da Rússia e da Espanha, além de uma pequena área de Portugal. Em boa parte do restante da Europa, o eclipse aparecerá apenas de forma parcial. No Brasil, o fenômeno não poderá ser acompanhado nem mesmo... parcialmente. Eclipse lunar parcial será visível em todo o país, né? O lunar, no caso. O segundo evento do mês muda esse cenário. O eclipse lunar parcial previsto para a madrugada de 28 de agosto poderá ser visto a partir da 1 hora em todos os estados brasileiros. Eclipse solar total ocorre no dia 12, mas fica restrito ao hemisfério norte. Já o eclipse lunar, no fim do mês, será visível em todos os estados brasileiros. Então, a partir da 1 da manhã, se você quiser acompanhar aí, tiver à disposição...
1: Provavelmente o nosso observatório astronômico aí, eles fazem, né, essa observação quando tem esses eclipses aí também. De repente... Fica a dica para você dar uma olhada na agenda aí do observatório, porque são poucas... É aqui em Videira e outra cidade que tem um observatório tão completo quanto o nosso, né? Então é uma vantagem aí para quem
0: Nossa,
1: gosta de observar.
0: Demais, né?
1: Né? Aí a informação, o Fabiano falando dos eclipses, e eu vou falar de música, trazendo a informação aí para a galera. A Anitta, ela gravou recentemente aí os álbuns Equilibrium 1 e Equilibrium 2. E ela gravou também a música chamada Bichos Escrotos. É essa música aqui, ó, Fabiano. Não sei se... Oh, meu Deus, não vai Esse rodar?
0: Foi gravado... Eu lembro que foi gravado um DVD. E aí tinha essa música, mas isso é lá de...
1: 1986.
0: É, mas o DVD foi o show ali de 97 que eu lembro desse show aí. Eles cantam essa música aí. Bem bacana.
1: É, aquela que fala, bichos, saiam dos seus lixos, tá é ligado? Aí. Baratas, me deixa ver suas patas. Do Titãs, né, a música. E aí a Anitta regravou o Bichos Escrotos, o clássico do Titãs aí, pra trilha sonora de Corrida dos Bichos, que é um filme que tá disponível aí também, e acabou apresentando a música a uma parcela do público que nem sequer sabia da existência dessa música.
0: Oh.
1: Porque a galera não da geração Z aí talvez não tinha ouvido ela ainda com o Titãs, né? Essa releitura, produzida pelo Tropiquilas, chegou às plataformas na sexta-feira e ganhou um clipe da Prime Video, né? Nesta terça-feira aí, com imagens do filme. Mas foram as reações dos fãs jovens nas redes sociais que transformaram o lançamento no assunto, e é por isso que a gente está comentando aqui. Os fãs acharam que a música era nova. Parte dos seguidores da Anitta recebeu Bichos Escrotos como se fosse uma composição inédita da cantora. E quando, não na verdade, é só uma regravação,
0: é uma regravação,
1: né? No X, o antigo Twitter, a publicação de jovens surpresos ao descobrir a origem da música passaram a circular acompanhadas por respostas de fãs dos Titãs. Uma delas, em que o autor dizia estar sem acreditar que a música era real, já acumulava mais de 5 mil curtidas e dezenas de críticas também. A reação expôs um encontro pouco habitual entre os públicos de gerações diferentes, né? Para quem acompanhou o rock brasileiro lá dos anos 80, Bichos Escrotos é uma das faixas mais conhecidas, de Cabeça Dinossauro,
0: Cabeça
1: que era
0: dinossauro.
1: O álbum do

0: do Titãs. Para parte da geração que chegou à música por Anitta, a gravação do Tropiquilas funcionou como o primeiro contato com a música também. E a música, ela é uma crítica social, né? Uhum. A gente pode dizer que, na época, aí, as bandas de rock nacional criticavam muito a questão política e tudo mais, sim, né? A música, ela é muito anterior a um álbum que consagrou, composta por Arnaldo Antunes, Sérgio Brito... O Arnaldo Antunes é o cara do Tribalistas, né? Esse. Sérgio Brito e Nando Reis também.
1: Nando Reis que fazia...
0: Que ele já fazia parte aí, né, do Titãs na época, em 1982, mas enfrentou censura ainda durante a ditadura militar e ficou fora dos primeiros discos do grupo. A música, então, não passou, justamente por ser essa crítica social, né? A gravação finalmente apareceu em Cabeça Dinossauro, que foi lançada em 1986. Mesmo depois de chegar ao disco, a faixa continua proibida de tocar em rádios e também na televisão por causa da letra. A restrição não impediu que se transformasse em uma das músicas mais populares do álbum. A música, entre as estrofes, fala, né? Bichos saiam dos seus lixos, baratas, me deixem ver suas patas, ratos entrem nos sapatos do cidadão civilizado, pulgas que habitam minhas rugas, oncinha pintada, zebrinha listrada, coelhinho peludo, vão ser fruda, porque aqui na face da terra só bicho escroto é que vai ter. É, bicho.
2: É
0: música, hein? Música Titãs aí dos anos 80. Deus.
2: Bom demais, né?
0: Bom demais. Eles fizeram, né, alguns shows, nossa, aí, reunindo todos, né? Paulo Miklos, o Branco, uhum, o Branco também, toda essa a galera que era original aí do Titãs. Eu acho que, inclusive, merece a gente curtir um show deles aqui, não merece?
2: Vou tocar o quê aí?
0: Ou vou tocar essa aqui de...
2: Cegos do Castelo, eu gosto também.
0: É boa, é boa. Né?
2: Nossa...
0: Mas eu vou tocar uma aqui que talvez seja novidade pra você, Fabiano. Ela foi lançada em 2022. O nome da música é Caos. Vamos ouvir?
2: Caos.

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2: 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Já passamos das 6 horas. 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
2: Apita o jogo, vai começar as informações do esporte aqui na programação do Acesso Livre. E temos aí bastante informação. Foi feito o sorteio da Copa do Brasil, Libertadores com jogos cancelados aí devido ao terremoto da Colômbia também, né? Tem uma última informação aí também pra gente trazer. Vamos falar também do que vai rolar aqui no esporte videirense. Começa aí, Fabiano.
3: Pela Libertadores... Tem Fluminense e Independiente. Como é que é o nome desse time aqui?
2: Rivadavia.
3: Esse jogo vai começar daqui a pouquinho, né? Às 19 horas. E é pela oitavas de final, né? A única equipe brasileira jogando hoje. Amanhã tem Palmeiras jogando. Quem mais que joga amanhã aqui? O Mirassol joga quinta, amanhã tem Cruzeiro e Flamengo, olha aí, ó. E amanhã também tem... Ah, daí é outro... A equipe não é brasileira, não vou falar.
2: Falando em Libertadores, então, né, a Conmebol suspendeu duas partidas das oitavas de final da Libertadores e da Copa Sul-Americana, que seriam disputadas na Colômbia nessa semana, né? A decisão ocorreu após o terremoto, né, de magnitude 7,4. Atingir o país nesta segunda-feira, e a entidade afirmou que a medida foi adotada por questões de segurança, né, e também respeito às vítimas dessa tragédia. Segundo autoridades colombianas, o tremor deixou ao menos 111 mortos e 87 feridos. O Deportes Tolima receberia o Independiente del Valle nesta terça-feira, às 21h30, e...

0: em Bigué pelo jogo de ida das oitavas da Libertadores. Já o Independiente Santa Fé enfrentaria o River Plate na quarta-feira, dia 12, no mesmo horário, só que em Bogotá, né, pela Sul-Americana, também lá na Colômbia. Então, esses jogos que foram os jogos adiados.
1: Pela Sul-Americana tem hoje, 21h30, Bolívar e São Paulo, oitavas de final. Deixa eu ver aqui, amanhã tem brasileiro em campo ainda pela Sul-Americana aqui, deixa eu ver. Não, amanhã não tem. Amanhã não tem brasileiro, tem na quinta, tem o Botafogo, na quinta tem o Santos. Não, amanhã tem.
0: Ô, se decida, Fabiano, não, pelo amor de Deus.
1: Não, apareceu agora pra mim aqui, ó. Não tá, não tinha esse jogo, agora
0: tá,
1: vai ter.
0: Tá louco.
1: Mandaram agora aqui, ó, Red Bull Bragantino e Atlético Mineiro amanhã.
0: Pronto.
1: Não tinha esse jogo, e mandaram agora aqui no meu...
0: Você viu? Marcaram em cima da hora.
1: No meu Orkut,
0: que eles vão poder
1: agora
0: ir?
1: Aqui, ó.
0: Uh-huh.
1: No meu Orkut.
0: Vou trazer as informações da Copa do Brasil aqui, que apresentou clássico nas quartas de final, hein?
1: Sei não, hein?
0: Sabe o quadrado perfeito?
1: Não sei não,
0: pois sorteio.
1: Pois é.
0: Quem o sorteio é considerado perfeito por muitos amantes de futebol. Assim foi definido o evento que marcou os confrontos pelas quartas de final da Copa do Brasil 2026 nesta terça-feira na sede da CBF. Vai ter Grenal, vai ter Galo e Cruzeiro, vai ter Palmeiras e Santos e Vasco e Vitória. Assim ficaram definidas as partidas que agitaram as rivalidades regionais. Meu Deus, né? Frente a frente estarão o Grêmio e o Inter, protagonizando nessa fase uma das mais famosas rivalidades do futebol brasileiro e, sem dúvida, a maior do Rio Grande do Sul, né? Isso também vai acontecer em Minas Gerais, com o encontro do Atlético Mineiro e o Cruzeiro. E ainda um grande clássico paulista, que pode ser o mais famoso, mas sem dúvida irá agitar as torcidas, como Palmeiras e Santos. O emparecimento mais distante ficou por conta do time carioca, né, que é o Vasco, e o dos baianos do Vitória. Os jogos de ida estão marcados já para o dia 26 de agosto e o de volta para o dia 2 de setembro. A classificação para as quartas de final rendeu mais de 4 milhões aos clubes. As 8 equipes que continuam vivas entraram na quinta fase e têm o mesmo valor em premiação acumulado até agora, 9 milhões de reais. Aí o sorteio da ordem dos jogos das quartas de final também foi realizado na mesma cerimônia. No dia 26 de agosto, então, vai ser Internacional e Grêmio. Primeiro no Beira-Rio, então, e depois o outro jogo da volta, no caso, vai ser na Arena. Aí Cruzeiro e Atlético Mineiro, Palmeiras e Santos e Vasco e Vitória. E inverte depois aí no dia 2, né? No jogo da volta.
1: A Confederação Brasileira de Futebol, CBF, e os clubes das séries A e B aprovaram ontem a adoção de novas regras de arbitragem em competições nacionais. O objetivo é reduzir o tempo perdido nas partidas e aumentar a minutagem de bola rolando. Deixa eu já falar aqui rapidamente sobre as novas regras, né? Reposição de bola pelos goleiros. Limite de 8 segundos com a bola nas mãos. O excesso resulta em escanteio para o time adversário. Arremessos laterais. Limite de 5 segundos para a cobrança. Caso o jogador ultrapasse o tempo, a posse passa para o adversário. Tiros de meta, limite de 5 segundos a partir do apito do árbitro. O atraso do goleiro gera escanteio para o adversário. Substituições, o atleta substituído tem 10 segundos para deixar o campo. Se exceder o tempo, o jogador que vai entrar precisa esperar 1 minuto para ir a campo. Atendimento médico no gramado, o jogador atendido deve sair e permanecer fora por ao menos 1 minuto. Atendimento ao goleiro. Isso aqui eu acho bacana. O treinador ou o capitão indica um atleta de linha para cumprir 1 minuto fora após o reinício do jogo. Porque os goleiros, tem uns ali que caem, faz uma defesa, parece que quebra o braço de... Pelo amor de Deus. O diálogo com o árbitro. Apenas o capitão pode falar com o árbitro. Se o capitão for o goleiro, o time designa aí um atleta de linha como interlocutor. E o árbitro pune quem desrespeitar com cartão amarelo. Protocolo Vini Júnior. Cobrir a boca intencionalmente ao discutir com o adversário para evitar a leitura labial é possível de expulsão direta. Lembra que o Messi acusou o Cucurella lá? Mas não tem nada a ver, né? Ele foi dar uma de malandro, só que não deu certo. Então isso vai mudar também. Checagem de VAR para segundo cartão amarelo. O árbitro de
0: vídeo...
1: Tem
0: muita coisa ainda.
1: Só mais um. Passa a revisar o cartão que resulta em expulsão e a arbitragem pode anular a punição em caso de erro. E checagem de VAR para escanteio por engano. A revisão para escanteios concedido

0: dados incorretamente só será válida a partir de 2027, aplicada quando o lance levar a gol ou penalti.
1: Eu já me esqueci do primeiro que você falou.
0: O primeiro, eu vou falar tudo de novo, então.
1: Ah, não, não, nós só temos até 6:30, agora é 6:18
0: mas
1: já.
0: Mas enfim, que vai mudar para tentar dar mais jogo ali para não parar tanto.
1: Ah,
0: e
1: é.
0: Fica uma lenga-lenga ali que nasce.
1: É, vai, trazendo a informação agora, não sei se isso vai deixar feliz ou triste os torcedores do Corinthians, mas o Corinthians encerrou a negociação e decidiu não renovar com o Memphis Depay.
0: Oh.
1: É, a decisão foi tomada pelo presidente Osmar Stäbli nesta terça-feira, encerrando uma negociação que se estendia aí desde a pausa para a Copa do Mundo. Com isso, o atacante holandês não defenderá mais as cores do clube, tá aí o Memphis Depay. Deve ter recebido uma outra proposta, né? Ainda não sei qual vai ser o próximo clube do Memphis. Pra gente ir fechando por aqui, ó, vai ter trazendo a informação também que tá lá no portal RBV. Videira vai sediar a quinta etapa seletiva dos Jogos Escolares de Santa Catarina. A competição reúne equipes e atletas de diferentes municípios em busca da vaga aí na etapa estadual do GESC. Vai ser, então, a quinta etapa seletiva dos Jogos Escolares, tá bom? A gente aproveita para trazer também aqui,
0: Felipe,
1: as informações do portal RBV, essas notícias que você encontra por lá. 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
0: Vamos!
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1: 6h23.
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2: É isso aí, o Acesso Livre por aqui, junto contigo no oferecimento
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2: Muito bem, obrigado pela sua companhia, pela audiência. E aí, galera que escolhe a Rádio V todos os dias, para ouvir no carro, para ouvir no trabalho, em casa.

0: tá na hora, né, gente, de ir pra casa. Já tá na hora. Já tá escuro, Fabiano. Já tá na hora de a gente se recolher, né?
1: Anoitecer.
0: O sino gemeu. Ó, eu vou contar essa novidade aqui antes da gente se despedir, que ainda dá tempo de trazer uma informação.
1: É nova?
0: É sobre o fim de uma era.
1: É nova essa novidade?
0: O Google está testando a página inicial sem o clássico botão de busca.

0: botão Pesquisa Google. No lugar dele, a empresa colocou 3 atalhos voltados para funções de inteligência artificial. A mudança foi confirmada por Rob Stein, vice-presidente do Google Search, em publicação no X, que afirmou que o teste está sendo feito com um número pequeno de usuários. Em resposta a uma publicação que falava sobre a mescla do Gemini com a busca, disse que a alteração visual não afeta a busca tradicional. Ao digitar um termo e pressionar o Enter, o usuário vai continuar recebendo os resultados da pesquisa como sempre. Só que vai mudar ali os ícones, não vai mais ter aquele íconezinho ali da barrinha, entendeu? Hoje Sim. você já tem ali um ícone da inteligência artificial, que é o Gemini, né? Que ele vai te dar um resumo daquilo que você perguntou e não abrir os links como era antes.
1: Tá.
0: A descoberta foi feita pelo site Search Engine, que reproduziu um novo layout em navegadores como Chrome e Microsoft. É, no lugar do botão de busca, aparecem 3 opções: criar imagens, perguntar sobre arquivos e brainstorm. O botão iMod, que é o modo inteligência artificial, continua dentro da própria caixa de pesquisa. O clássico Estou com Sorte também permanece na tela, como em versões anteriores do site. E é um site que a gente usa todo santo dia, né? Principalmente quem trabalha aí com internet, trabalha com notícias, enfim. Ou você mesmo, né? Trabalha qualquer outra coisa aí, quer pesquisar.
1: Quer pesquisar, né?
0: É diferente. E é isso, galera. Fechamos hoje aqui o nosso Acesso Livre, mais um Entregue com Sucesso. É hora de se recolher, de ir pra casa, porque tá frio e tá chovendo. Tava só por esse momento, que é a hora que a gente vai pra casa. Eu já levanto pensando na hora que eu vou deitar, em dias assim. Não sei vocês aí. Mas olha, desejo uma ótima noite de sono, tranquilidade pra vocês. A gente volta a se encontrar amanhã, a partir das 8 da manhã, aqui no Plugado. Valeu, Fabiano.
1: Valeu, boa noite.
0: Buenas noches, senhoras Tchau. E senhores.
2: Ponto final Beijo. De mais uma edição do Acesso Livre.
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4: O mercado de distribuição de veículos de Santa Catarina segue demonstrando resiliência e capacidade de crescimento. De acordo com os dados de emplacamentos referentes ao acumulado de janeiro a julho de 2026, o estado registrou 135.286 veículos emplacados frente aos 124.771 veículos no mesmo período de 2025, representando uma expansão de 9,86% no volume de negócios. O resultado é considerado expressivo diante do cenário econômico nacional e demonstra a força do comércio catarinense impulsionado pelo aquecimento da atividade econômica, geração de empregos, ampliação da oferta de crédito e pela confiança dos consumidores e empresários. Os segmentos que mais contribuíram para o desempenho foram os automóveis, que cresceram 8,86% no acumulado do ano, passando de 55.015 para 59.887 unidades, e as motocicletas, que avançaram 12,82%, alcançando 40.619 emplacamentos. O destaque percentual ficou para o segmento de ônibus, com crescimento acumulado de 24,36%, seguido dos caminhões, que registraram alta de 0,37% no acumulado e crescimento expressivo de 40,46% em julho, na comparação com o mesmo mês do ano anterior. 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

0: Vamos lá, ótima noite pra você ligado em 102.9. Começa agora o Retrô aqui na Rádio V. Eu sou o Daniel Santos e tô chegando por aqui pra comandar essa edição de terça-feira, 11 de agosto de 2026. Ótima noite pra você que tá ligado aí em todo lugar, junto com a programação aqui de 102.9. Vamos lá, vamos começando até 7h30 a recordar de músicas da década de 70, 80, 90, pra você relembrar junto com a gente de alguns clássicos e também entrar no clima do início da noite dessa terça-feira chuvosa aqui em Videira. Vamos lá com Diddle, Thank You. É a primeira de hoje aqui na programação.
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0: Rádio B, Cássia Eller, Malandragem tocando por aqui na programação. Antes, o som de Diro com Thank You tocou por aqui em 102.9. Essa é a Rádio B trazendo por aqui o som do passado para você recordar. Depois do intervalo tem o som de Biquíni Cavadão, Zé Ninguém. Tem também o som do Ray Parker Jr., música que fez muito sucesso aí no Caça Fantasmas, né? O Ghostbusters vai tocar daqui a pouquinho para você aqui na B. Rádio V 6:46.
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0: Tempo chuvoso em Videira, a temperatura vai marcando no momento 10 graus.
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0: Adver, Ray Parker Jr. com Ghostbuster, tocando por aqui, fechando a primeira meia hora de músicas do Retro. Antes você curtiu por aqui Biquíni Cavadão, Zé Ninguém. Demais, hein? Pessoal, vai ligado com a Rádio V, vai curtindo aí em 102.9. Essa é a nossa programação. Ó, tem muito mais ainda. Tem meia hora de muito sucesso do passado pra você recordar. Tem um som de BJ Thomas, tem Yahoo. Pessoal pedindo um Scorpions daqui a pouquinho. Vamos ver se a gente consegue selecionar também aqui uma música do Scorpions pra tocar na noite dessa terça-feira. Fica com a gente. 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

0: Rádio V, e esse é o som do Scorpions, Wind of Change, tocando por aqui na programação da V. Antes teve por aqui a música com Yahoo, Mordida de Amor, BJ Thomas com Rock and Roll Lullaby, tocando por aqui também na programação de 102.9. O Retrô vai pro último intervalo e já já tem as últimas velhinhas pra você recordar aqui na V. Rádio V 717.
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0: De volta por aqui, bora com as últimas. Agora tem o som do Raul Seixas tocando por aqui, Carimbador Maluco.
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0: Rádio B, o som de Vanessa Rangel fechando por aqui com a música Palpite. Tocou por aqui o som de Aqua com Good Morning Sunshine. E ainda Raul Seixas, Carimbador Maluco, tocando por aqui em 102.9, fechando a nossa edição do Retro de hoje, desta terça-feira. Na sequência, você vai ouvir o melhor do rock and roll por aqui com o Válvula Rock, com Léo Bettoni comandando por aqui o repertório. Eu volto amanhã ao meio-dia com mais uma edição do Amnésia e o Retro, amanhã 6:30, no oferecimento de WL Veículos e Panificadora Novidades. Grande abraço pra você, ótima noite. Tchau, tchau.
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3: A Polícia Rodoviária Federal apreendeu 306 quilos de maconha durante uma ação na BR-153 em Água Doce, no meio oeste catarinense. A ocorrência começou após o motorista de uma Mercedes-Benz desobedecer a ordem de parada e fugir em alta velocidade. A perseguição durou cerca de 12 quilômetros até o veículo ficar atolado em uma área de lama. O motorista abandonou o carro e fugiu para uma região de mata, mas não foi localizado. A droga e um celular foram apreendidos e encaminhados à Delegacia de Polícia de Joaçaba. Para mais informações, acesse portalrbv.com.br.
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5: 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Fala galera, tudo certo com vocês? Aqui é o Léo Bettoni invadindo a sua noite na V com o melhor do rock das últimas décadas aqui no Válvula Rock. E hoje a gente começa com Queens of the Stone Age, No One Knows. Então você já sabe, aumente o volume porque o Válvula Rock

0: Rádio V fechando a primeira sequência com AC/DC, Thunderstruck. Antes, o Bon Jovi com Have a Nice Day. Eu te desejo o mesmo. Tenha uma excelente noite curtindo a programação do Válvula, porque ela só tá começando. 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
0: Uma excelente noite pra você sintonizado na rádio. Vê você que tá ouvindo em casa, tá no trabalho, relaxa e bora ouvir o Válvula Rock.
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0: Você acabou de curtir na Rádio V Blur com Park Life pra fechar mais uma sequência do Válvula Rock. E os Engenheiros do Havaí com Eu Que Não Amo Você. Valeu demais pelo Válvula tá fazendo parte da sua noite. A gente vai seguindo até as 9 juntos aqui na programação.
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0: Essa é a Rádio V te levando lá pra 2006 com Snow Patrol e Open Your Eyes. Na sequência, você também curtiu Strike e Paramore na primeira com All I Wanted.
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0: Estamos chegando de volta na tua rádio com o Válvula Rock aqui na V. Aumente o volume.

0: Que sonzera do Foo Fighters, hein? Wills, pra fechar mais um bloco. Você também ouviu The Strokes e Fresno com Quebre as Correntes. E vai ficando por aqui que no próximo bloco tem Jet CPM 22.
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0: Rádio V, Linkin Park, pra fechar mais uma sequência, agora com Faith. Você também curtiu Kaiser Chiefs com Ruby. A gente vai pro break, vem o V News e na volta chegam as últimas de hoje.
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4: A Secretaria de Saúde de Videira iniciou o programa Saúde Itinerante, levando atendimento médico e orientações para moradores do interior. A primeira ação aconteceu em São Pedro, com vacinação, testes rápidos, medicamentos, aferição de pressão e glicemia, além de orientações sobre alimentação, saúde mental e doenças crônicas. A próxima edição será no dia 22 de agosto, em Lourdes. Depois, em 5 de setembro, Antagora também receberá o programa. A iniciativa busca aproximar os serviços de saúde das comunidades e ampliar a prevenção e também o cuidado. Para mais informações, acesse portalrbv.com.br.
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0: Muito bem, chegamos nas últimas do Válvula Rock. Eu vou ficando por aqui, volto amanhã às 8 horas no Plugado. Fique agora com as últimas. Valeu, galera!